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essa música aqui seria um hino, pode ter certeza. Essa o Brasil inteiro canta. Quem sabe cantar comigo aí, vai.

0: junto. Tchau.
1: É nóis.
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0: É nessa hora que os irmãos não tem palavra. Como que nós fala não?
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2: Ana Carolina. Vem fazer comigo, senhor.

0: Vamos de óculos?
1: De óculos, ela. Também tenho.

0: Obrigada, gente!
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1: Vai começar, viu, Du? 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
2: Ei, lasqueira no caminho da feira. Bom dia, bom dia. Bom dia, família. Bora levantar, gente. Agora são 4 da manhã, mais 52 minutos. Hoje é terça-feira. Terça-feira, 26/5/2026. Bom dia pra você que tá aí acordado. Hoje é o Dia Nacional do Museu, Zé. É. Bom dia, bom dia. Um abraço, meus amigos vaqueiros, aí na Tirança do Leite, toda vaqueirama. Bom dia pra todo mundo, né, Zé? Meus amigos agricultores e agricultoras, vocês que acordam cedinho para suas atividades, bom dia. Meus amigos vaqueiros na Tirança do Leite, meus amigos pescadores, motoristas, garis, todos os profissionais liberais, bom dia, bom dia, viu? Aos aniversariantes do dia, parabéns, muitas felicidades, muitos anos de vida. Um abraço para vocês das cidades vizinhas. Vocês que ligam todas as madrugadas para acompanhar o nosso programa, né, Zé?
3: Graças a Deus, benção, que Deus abençoe.
2: Então agora são 4 horas mais 53 minutos em Carinhão. Um bom dia do tamanho do Brasil para todos vocês, viu, gente? 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É top da galáxia, viu? Agora são 4 horas mais 54 minutos em Carinha. Quem é que vai cantar pra gente agora, né, Dani? Quem é que vai cantar pra nós? Ah, Leôncio, Leonel, Pitoco. Bora levantar, gente. Bora levantar, bora levantar. Bora levantar, neta. Mandar um bom dia pra neta, né, neta? Aí é Malhada ouvindo a gente. Bom dia, neta. Bom dia, família. 4h54. Leôncio, Leonel, Pitoco.
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0: com Lorenzo e o Lorivale, rapaz. Música boa, né, Zé?
1: É um musgão, Doc, é um musgão, graças a Deus.
0: Bora levantar, gente. Bora levantar, bora levantar, bora levantar. Agora são 5 horas. 5 horas mais 2 minutinhos em Carinhã. E é o programa Amanhecer no Sertão. Nessa manhã abençoada, né, Zé? Nessa manhã abençoada, meu filho, viu? É, hoje é terça-feira. Hoje é terça-feira. Bom dia pra você que acorda cedo. Você que é cedeiro, tá aí já fazendo a comida, fazendo café, né, Zé?
1: É, muita gente tá fazendo café cedinho, né, Doca?
0: Fazendo café, Zé. Então vamos trabalhar, Zé. Vamos trabalhar. São 5 horas mais 2 minutinhos. Já, já nós volta. É rapidão, segura aí.
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6: Queira no caminho da vida, bora levantar, gente. Bora levantar, bora levantar. Agora são 5 horas da manhã, mas 14 minutinhos. 5 e 14. 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
7: Graças a Deus, graças a Deus.
6: Bora atender o pessoal, Zé. Bora atender o pessoal, bora atender o pessoal. Quem é que tá mais nós aqui? Deixa eu ver. Quem é, Zé? Quem é esse aqui? Lá do assentamento de Serra Grande? É o Ronildo. É o Ronildo lá de Serra Grande. Alô, Ronildo, bom dia.
8: Bom dia, Duarte. Bom dia, Zelela.
7: Bom dia.
8: Vamos acordar.
7: E agora, Duarte,
8: passando aqui pra pedir a musiquinha com o Gingeno.
6: Certo.
8: Macaco Velho. Fez pra Loura Cesar, aqui no assentamento de Serra Grande. Todos os moradores aqui do assentamento de Serra Grande.
6: Certo.
8: Pra minha tia e meu tio lá na Fazenda Morrão.
6: Fazenda Morrão.
8: Dona Santa e seu Adilon.
6: Certo.
8: Em descoberto, Jair do Raqueiro.
6: Alba.
8: Pra todos daqui do assentamento em geral, todo mundo do seu programa aqui. Todos
6: obrigado.
8: Todos os dias. Arisvaldo, Roseni, em descoberto. Tá nesse momento assando um pãozinho.
6: Ó. Oh, pãozinho.
8: Se for possível, passa pra nós essa musiquinha pra nós ouvir. Em época de sair pro trabalho. Beleza? Bom dia, Doacir, pra vocês, Zé Ruela.
6: Bom
8: que
6: dia.
8: Que Deus abençoe todos nós, né?
6: É verdade.
8: Um ótimo dia abençoado.
6: Valeu, Ronildo. Ronildo, assentamento de Serra Grande, Coribe, Bahia. Abraço aí pra Ronildo e família, né? Tem mais gente, mais nós aqui. Quem é aqui? Deixa eu ver quem é esse aqui, Zé.
7: Vê direitinho.
6: É Jailto Vaqueiro, né? Jailto ela já descoberto, né, Jailto? Bom dia, Jailto. Bom dia, bom dia.
9: Bom dia, Doacir. Que Jailto Vaqueiro descoberto.
6: Tudo bom?
9: Pra ver a galera do assentamento de Serra Grande aí. Meu amigo Ronildo, Ronei. Meu tio Mano de Roxa. Loura mais Arinha aí.
6: Certo.
9: É, filho de Arinha. Abel tá aí, né? Pra galera daí. Pra Carlinhos. Meu amigo. A meu amigo Cassolão.
6: Certo.
9: Joaquim Cassolão.
6: Joaquim Cassolão.
9: Tá legal e manda uma música de uma revista aí, qualquer uma.
6: Joaquim Cassolão.
9: Agora Zé Ruela, café tá pronto.
6: Um abraço.
7: Café tá pronto, graças a Deus, seu Jailton.
6: Pois é, o café já tá no jeito, né, Zé? O café já tá no jeito, Zé Ruela. Oi, Zé Pamonha. Alô, meu amigo Zé, bom dia.
10: Bom dia, Joacir. Eu não levantei, Joacir. A água minha tá broboiando. Bom dia pra esses cabas tudinho aí, Joacir. Mas é ruim pra todo mundo. Deus abençoe todos. Bora. Hoje é terça-feira. Ali o garoto.
6: Bom dia, bom dia, bom dia. Bom dia, Zé Pamonha. Toninho lá no alto da Peroba. Lá no alto, no Riacho da Peroba, né? É Riacho da Peroba, né? Isso lá em Uiú, bom dia, bom dia, bom dia. Meu amigo Galego do Doce acorda cedo, todo dia tá com nós, né, Galego? Bom dia.
11: Ei, Doce Santo, bom dia, graças a Deus, mais uma terça-feira, estou com o café, passando aqui para dar um bom dia a todos, de 0 a 100, para não esquecer de ninguém, um bom dia para Beré, para Toninho, Boca de Zilda, Iga lá nos porcos, os quebra-fuste lá de Maurim, que é um vizinho, comedor de cuscuz, eu disse passar só um luz para eles aí do Cheio de Goiás, Café Uma, está ouvindo você lá, e abençoa todo o nosso, um bom dia também para o nosso amigo Obedemar, lá do Pará. Deus abençoe a todos. Em nome de Jesus, e dê uma terça-feira abençoada a todos. Amém.
6: Amém, Galego do Doce. Bom dia, bom dia, bom dia. Quem é que vai cantar pra gente? Hã? Quem é Gini Geno? Ah, é Gini Geno, rapaz. Macaco velho. Olha a hora, gente, olha a hora. Agora são 5:18 em Carinha. Cantou pra gente, Gini Geno, Macaco Velho.

0: Auxílio de Goiás. Adeus, Mariana, que eu já vou embora, né, Zé?
1: Vai não, Duca.
0: Agora em Garanhuns são 5 horas, mais 28 minutos. 5h28, né, Zé? Segue o programa Amanhecer no Sertão, meu filho. Aqui na comunicação do Cabra Velho do Assis Santos, viu? Eita, nós falar nisso, mandou um bom dia aqui. Tá com a gente, é o Laurindo lá do Angico. Laurindo Angico, bom dia, Laurindo.
2: Bom dia, Zaci. É o Laurindo do Angico que tá falando, Zaci. Quero que você passe pra mim uma música de Dudu que dá uma espinheira. Se possível, eu quero oferecer pra todos que gostaram da música. Um abraço a toda a galera da Ilha de Zezé.
0: Valeu, Laurindo. Fabrício Micão tá com a gente. Alô, Fabrício, bom dia do Assim, meu amigo. Que Deus abençoe o nosso dia. Mande um bom dia para nosso amigo Mazinho, lá na Fazenda Dois Pulos. Bom dia, Mazinho, bom dia, família. Mandou bom dia também para Raquilda Neves, lá na Vila São José, Cheira Cabelo. Marleide, lá em Iuiú, ouvindo a gente, não é isso? Meu amigo Theo. Theo, o nosso amigo Theo. Bom dia, Theo. Como é que tá, Theo?
3: Bom dia, Darcy.
0: Tudo bem? Tudo
3: jóia, Theo. Bom dia, Zé Ruelo.
1: Bom dia.
3: Você dando um banho nos patos, Zé Ruelo, pra você. Aí, Darcy, como é que as coisas, né? Tudo bem?
0: Tudo jóia, viu?
3: Manda um alô pra nós que não tira o cabelo, Darcy.
0: Pode deixar.
3: A Zema tá aí.
0: Então,
3: bom dia, Darcy. Deus abençoe o nosso dia.
0: Bom dia. Vou levar meus patos pra Theo dar um banho lá no Angico, viu? Junto com a Zema. Agora são 5 horas mais 29, canta pra gente do Duque Dalvan. E daqui a pouquinho tem a previsão do tempo. 5h29, gente. 5h29.

lasqueira no caminho da feira. Giligiano Espinheiro, meu filho. Foi ao vivo. Bora levantar, gente. Bora levantar. Agora são 5 horas da manhã, mais 33 minutos. 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Agora são 5 horas da manhã, 5:35. Nós vamos aos nossos comerciais e já já a gente volta.

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4: É ele, compadre, é ele, de carne e osso até o pescoço. Bora levantar. Mandou um bom dia aqui pra Dona Raimunda. Dona Raimunda, alô já, o bom dia, Dona Raimunda. Já tá fazendo um cafezinho hora dessa, né, Dona Raimunda? Bom dia. Bom dia, família. Mandou um bom dia, seu Jerônimo e família aí na Sudene. Pra Sansa, caminhoneira. Alô, Sansa, bom dia, bom dia, bom dia. Agora sim, vamos trazer a previsão do tempo. Eu não trouxe logo às 5h30 que deu falha aqui na página, né, Zé? Mas agora consegui abrir. Vamos trazer a previsão do tempo para hoje, Zé. Vamos lá.
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4: Agora sim, vamos ficar sabendo como que vai o tempo e a temperatura para esta terça-feira. Vamos lá. Sol com muitas nuvens durante o dia e período de céu nublado. Noite com muitas nuvens. A temperatura máxima 31 graus, a mínima 20. Já a umidade relativa do ar, a máxima 92. Tá bom? A probabilidade de chuva para hoje é de 0%. Não tem chuva, Zé.
5: Vai chover não, Doquinha, não.
4: Vai chover não, Zé. Vamos seguindo, meu filho. 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
5: Cheguei de água na boca, Doquinha. Cheguei de água na boca.
4: Chegou de água na boca, Zé.
5: Foi.
4: Pois é, Zé. 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Elda e Elza agradecem pela preferência. Vamos seguindo, Zé? Vamos seguindo com o nosso programa, o programa Amanhecer no Sertão. Eita, nós, viu? Bora levantar, gente, bora levantar. Meu amigo Nedinho Baixinho tá com a gente, né, Nedinho? Tá com a gente, bom dia. Bom dia, Nelson Souza, também com a gente, né, Nelson Souza? É lá em Luiz Antônio, São Paulo. São Paulo. Ei! Eita, nós. Mandou um bom dia pra Darlan e Larissa. Aí, Montalvani. Alô, Darlan. Um bom dia pra Vitor na Bananeira. Vitor e família, bom dia. Meu amigo Marcinho da Borracharia, lá da Grovilha 23. Olha, Zé, já tá com uma garrafinha de café aqui, ó. Eita. Tá vendo, Zé? Tá vendo, Zé? Levar você lá pra colar a roda lá dessa bicicleta, viu?
5: Eu vou lá encher o pneu, aí eu vou lá pra ver se ele enche.
4: Ó, encher o pneu pra ver se ele enche. Dá lá, Márcio, já com a garrafinha de café lá, ó. Ó. Eita. Quem não gosta do cafezinho, né? Eu mesmo tô... Gosto muito de café, mas como a pessoa que tem pressão alta, né? Diz que tem que tomar o máximo 5 xícaras por dia, uma xícara de 200 ml. Não pode tomar mais que isso de jeito nenhum, Zé, viu?
5: É mesmo, Doquinha.
4: É, rapaz. Não pode tomar muito café, não, cafeína não, né? Marlene lá em casa, a Marlene também tá com nós, é?
5: Ela tá com nós, Doca?
4: Tá com nós. Meu amigo, mandou um bom dia também. Dá pra quem? Deixa eu ver quem aqui, meu filho. Cornélio lá em Feira da Mata. Alô, Cornélio, aí em Feira da Mata, bom dia, bom dia. Bom dia pra todos ligados no programa. E Delmar Farias, bom dia.
6: Darcy Santo, bom dia aos ouvintes da Rádio Darcy, que é um amado batista, que é uma batista, que tá com Darcy. Gostaria de pedir um Manuinho, mais com Márcio e família, que é um braço, que foi esse plano batizado, dona Lídia de Maiá, tia do Nisa. Sou de Serra João Osco, do programa, com Pidoco, Braz, Dias. E vamos para Quintambaba em família, ali Quintambaba em família, com Marina Leonida, você e para Quinta Cristina, estamos na Pontal, aquele negócio da Cip.
4: Valeu, Idelmar Farias. Mandou um bom dia, pessoal, de Canabrava. Canabrava. Município de Iuiú, alô Canabrava, quem tá mais nós aqui também, mande um alô pra João Paulo em sede João Alves, lá no sítio JP, ele está tirando leite agora, Zé.
5: Tá tirando leite da vaquinha, Doca, é?
4: Tá tirando leite, é, lá em sede João Alves, é o João Paulo, tá tirando leite, é, rapaz, é, também pra o tio Louro, pra mim, a Luiz, em Querência, Mato Grosso. Olha, Querência, Zé. Eu vou tentar na internet aqui pra ver a cidade de Querência lá no Mato Grosso. Não é isso, Zé? É. A Luiz tá lá em Querência. E aí, Luiz, como é que vai, meu irmão, viu? Ele tá pedindo uma música de Tonico e Tinoco, Zé. Tonico e Tinoco. Não é isso? Eita, Tonico e Tinoco. Chico Mineiro, é boa essa música, né? Ele vai tocar aqui a Tonico e Tinoco, Chico Mineiro. Olha, deu vontade de rezar. Antigamente eu tomava um leitinho. Quando eu morava na roça, lá no Iuiú, né? Lá quando eu cheguei aqui com 12 anos, somos de Brumado, mas a gente foi lá pra fazenda, pra roça. E lá a gente ia tirava o leite, cedinho já tava com a vasilha lá. Ainda botava açúcar ainda, né? Cedinho, né? Cedinho. Aí cheguei e enchei a boca d'água. Eu com 12, 13 anos ia pro coal, né, Zé? É, rapaz. Então, um abraço aí pra Luiz, em Querência, Mato Grosso. Deus abençoe, um bom trabalho, um bom dia. Quem vai cantar pra nós agora, Zé? É Tonico e Tinoco, Chico Mineiro.
5: É um musgão, né, Deu?
4: Que é um musgão. Música caipira de manhã cedo é bom demais, né, Zé? A música caipira, a música sertaneja, a música que fala do homem do campo que a gente tem que tocar nas madrugadas. Né? Essa música que marca a nossa história. Identifica o homem e a mulher das mãos calejadas, que é a música caipira, a música raiz. Agora são 5:49, cantam pra gente Tonico e Tinoco. Chico Mineiro.
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0: Alô, Aladim, Zé, viu? É, liguei pra dizer que te amo.
1: Ah, você me ama, Doca?
0: Amo, Zé.
1: Esse Doca é cheio de pataquada.
0: Pois é, às 5 horas da manhã, gente, 5 horas. 5 horas mais quanto? 5:55. Tem mais gente pra gente atender aqui, né, Zé? É, deixa eu ver. Ah, lá o Laudilino e Olhos d'Água, né, Laudilino? Laudilino, Laudilino, bom dia, como é que vai?
2: Bom dia, Doacir, roda uma música pra mim.
0: É.
2: Com Nick Tinoco.
0: Tonique Tinoco.
2: Música antiga.
0: É.
2: E como é que você tá? Um abraço no Zé Ruela.
0: Tudo bem, graças
2: pra
0: a Deus.
2: Pra você também.
0: Tudo jóia.
2: Espantando a galera
0: dos
2: Olhos d'Água.
0: Ah, oh, espantando a galera de Olhos d'Água, viu? Quem é que tá mais aqui? Deixa eu ver aqui. É. É, quem tá mais nós aqui? Deixa eu ver. Deixa eu ver aqui. Valeu, Deusinho. Todos os dias eu ouvo o seu programa aqui em Mato Grosso, Querência. É, no

0: Gente, meu filho, até a Vera. Bom dia, Verinha.
1: Bom dia, Brasil, tudo bem?
0: Tudo jóia?
1: Falei pra minha música, minha Batista, o seu espelho. Eu ofereço pra vocês da rádio, minha filhinha Dayane, que tá lá em Goiânia, que viu internet daqui, minha esposa Eduardo, aqui do Pouso Alto, minha irmã Francine, meu pai Geraldo, minha cunhada dos Anjos, meu irmão Cidelcino, meu sobrinho Kaique Rick, pra todos os ouvintes aqui de Pouso Alto, para o Antônio, Marlúcio, Marcos, e todos lá em uma campeira, para minha amiga Vânia, com a esposa dela, família,
0: sim,
1: para Mai Carlos, lá em Descoberta,
0: certo,
1: para Raimundo, esposa lá em Brasília, para todos os ouvintes que estiver ouvindo, um bom dia, está na Pantal, está legal.
0: Bom dia, Vera, Vera lá em Pouso Alto, professora Divânia Andrade está com a gente, bom dia. Bom dia, professora Divânia Andrade, também que está com a gente, é Adaildes Rodrigues, lá do Buqueirão, Iuiú. Bom dia, Adaildes. Bom dia, família. Bom dia, todo mundo. Quem mais gente aqui? Deixa eu ver. Bom dia, sou Magna de Porto Agrário. Quero oferecer uma música para minha mãe. É. Meu marido, Manuel, meu filho, Márcio, Mauro. E para toda a família e para você também. Tá pedindo uma música com o Thiago Silva. Qualquer uma, tá na Pontal, tá legal. Bom dia, viu, Magra? Não vai dar tempo de tocar mais música, gente, viu? Vou tocar Tonico e Tinoco ali, Chitãozinho e Chororó, a música. Mas a gente agradece as pessoas que ligaram, que participaram, às vezes não dá pra gente tocar todas as músicas, o programa é curtinho demais, né? O programa é muito rápido, não dá, Zé, né?
2: É muito rápido, né, Doug?
0: Muito rápido, Zé, né? Mas a gente faz o possível pra atender as pessoas, né, Zé? Né, Zé?
2: Graças a Deus, quem vai cantar agora é quem, Doquinha?
0: Tonico e Tinoco, Chitãozinho e Chororó. É, rapaz. Mandou um bom dia pra Bertinho, pra Marcelo e Bruno. Aí na fazenda, como é o nome da fazenda? Alto, não quer dizer? Eu esqueci o nome lá. Alto do Angi, eu não esqueci o nome da fazenda de Bertinho. É aqui pertinho, viu? Perto da Lagoa Grande. Quem é que vai cantar pra nós agora? É... Eita, nós, canta pra gente Tonico e Tinoco, Chitãozinho e Chororó.
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0: Canta pra gente Tonico e Tinoco, Chitãozinho e Chororó.

0: Chororó, música boa no programa Amanhecendo Sertão. Olha a hora, gente, olha a hora, agora são 6:03, hein, carinha? 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Agora sim, está chegando o momento da oração da manhã para a gente agradecer a Deus por tudo, meu irmão, por tudo, né? Chegou o momento da oração desta terça-feira abençoada. E estamos aqui para fazer a leitura da oração da manhã, dessas mensagens maravilhosas que com certeza traz conforto espiritual para tua alma, para o teu coração. Então vamos agradecer a Deus por tudo, né? Nessa manhã de terça-feira maravilhosa, já começando a esfriar, né, Zé? E estamos aqui para agradecer a Deus pela vida que Deus nos presenteia, porque o amanhã não nos pertence. E vamos agradecer a Deus em oração essas mensagens maravilhosas que traz o conforto espiritual para a nossa alma, para a nossa vida. Então vamos trazer a oração da manhã. Pai, hoje eu te peço, livra-me de todo mal visível e invisível. Guarda minha mente de pensamentos que me enfraquecem. Protege meu corpo, minha casa, minha família, meu caminho. Coloque anjos ao meu redor e cerca minha vida com a tua presença. Livra-me de armadilhas, distrações e decisões que me afastem de ti. Que toda seta contrária caia por terra e que tua proteção me acompanhe em cada passo. E eu confio, estou sobre o teu cuidado, meu Pai, todos os dias. Então, Senhor, obrigado pela oportunidade de iniciar um novo dia. A te entrego esse dia de terça-feira, meus planos, meus caminhos. Que a tua vontade se cumpra em minha vida, na minha família, no meu trabalho, com os meus ouvintes. Que a tua presença nos acompanhe, direcionando os nossos passos e abençoando as nossas escolhas. Que Deus nos abençoe. Então, Senhor, venho aqui te pedir proteção cada vez mais para mim e para minha família. Bom dia, amado Deus. Bom dia, vida. Bom dia, terça-feira. Obrigado, Senhor, por generosamente permitir que eu abrisse os meus olhos essa manhã e contemplasse o brilho do sol, o perfume da natureza, o canto dos pássaros, a alegria da vida, o despertar da cidade e o vai e vem frenético das pessoas. Obrigado por nos guiar, nos iluminar e, acima de tudo, nos abençoar. Conceda-nos um dia de bênçãos. Esteja à nossa frente, abrindo caminho, derrubando barreiras e nos guiando rumo à nossa vitória. Cobre nossos lares com teu manto sagrado e faz transbordar nossos celeiros. Que o seu amor e a sua compaixão seja para nós, teus filhos, o passaporte para uma vida de comunhão, regada à paz, à sabedoria e o amor. Então, Senhor, mais uma vez coloco minha vida diante da tua presença, agradecendo por mais esse dia, agradecendo por tua graça e proteção, que creio que estarão sobre cada passo que eu der nesta quarta-feira. Que meu coração seja cheio do teu amor, da tua fé e esperança. Que não haja lugar para incredulidade, tristeza e ansiedades. Pelo contrário, diante de ti coloco cada preocupação, cada necessidade, sabendo que tu está cuidando de mim. Como tua palavra diz, o Senhor é o meu pastor, nada me faltará. Nada, Senhor, não faltará. Forças, alegrias, ânimo, proteção. Toma posse dessa verdade sobre minha vida e prossigo mais esse dia em fé, a cada instante, a cada momento. Então, Senhor, no silêncio dessa manhã de terça-feira, coloco meu coração em tua presença. Vem com tua paz, tua força e esperança. Derrama-as sobre mim, capacitando-me para mais um dia pela frente. Sei que lutas virão, mas também sei que tu estás ao meu lado. E a fé que me guarda, faz-me forte em ti. A fé em ti me fará lutar, me fará vencer, pois és tu, meu amado Senhor, que lutas por mim. Guarda meus caminhos, mostra-me as melhores decisões a serem tomadas. Encha-me, Senhor, com a tua sabedoria. Entrego cada momento do meu dia em tuas mãos e prossigo para alcançar tudo, tudo que tu tens reservado para minha vida nesse dia de terça-feira. Senhor, te consagro nesta manhã minha vida e meus projetos para o dia de hoje. Até aqui tua mão tem me sustentado. Seu amor tem me alimentado e sua compaixão tem me livrado de todo mal. Eu humildemente me prostro diante de ti e agradeço de todo, mas de todo o coração, porque mesmo quando eu não mereço, sei que ali estás a me guiar, a me abençoar e a preparar a minha vitória. Dá-me um sereno dia, transborda meu coração de paz e amor, que eu seja um instrumento nas tuas mãos, meu Pai. Então, Senhor, graças vos dou pela vida que se renova em mim a cada manhã, pelo bom dia de vida, ou pelo dom da vida, pelo desejo constante e sempre estar em vós. Sim, Senhor Jesus, eu sou humano e sou fraco, pecador, e mesmo conhecendo tua palavra, muitas vezes pareço fugir dela, e isso é terrível, pois me distancia de ti cada vez mais. Mas, Senhor, peço que considere que sou um ser em construção, estou sempre errando e aprendendo. Não me permitas que meus erros me levem ao desânimo e faça desistir da busca por um melhor estágio de vida. Ajude-me, Senhor, no meu crescimento espiritual e emocional. Quero ser uma pessoa melhor, aprendendo com meus erros, caindo e levantando. E isso só será possível, Senhor, com a tua ajuda. Só será possível apoiando-me em ti, seguindo o caminho que tua mão misericordiosa me indica. Guia-me, Senhor Jesus. Amém, amém, amém.
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0: Pois é, a oração é bonita demais. É um momento que a gente para conectar com o Espírito Santo, para agradecer a Deus por tudo que Deus tem feito na nossa vida. E agora a gente vai atender as pessoas que nos ajudam na oração da manhã, mandando aí as suas mensagens. Meu amigo Nedinho, lá da Vaza Grande. Nosso amigo Nedinho Baixinho, bom dia. Que hoje não lhe falte ânimo, força e fé. E lembre-se, você pode tudo naquele que te fortalece. É verdade. Sem sombra de dúvidas. Que Deus nos abençoe. Também aqui quem é que mandou mensagem aqui? Deixa eu ver mais mensagens.

tá pedindo mensagem pra família aqui também, é a Daíde Rodrigues, né? Lá do Buqueirão, pra toda a família. Pronto, tá aqui o Rogério Nunes. Cadê a mensagem? Tá aqui o Rogério Nunes. Mandou também a sua mensagem. Lá em Brasília, bom dia. Que Deus nos ilumine e guie nosso caminho, porque se estamos com Ele, nunca estamos sozinhos. E é verdade. Se estamos com Deus, nunca estamos sozinhos. Lá de Luiz Antônio, me mandou a mensagem aqui, foi o Nelson Souza. Nada melhor que um dia após o outro e Deus à frente de tudo. E é verdade. Deus abrindo caminhos e nos indicando o caminho que deveremos seguir. Professora Edivane Andrade. Bom dia, professora Edivane Andrade, lá na Fazenda Pai João, Coribe. Bom dia, com fé. Jesus disse: se tivestes fé do tamanho de um grão de mostarda, nada vos serei impossível. Mateus 17:20. Que o seu dia seja como esse grão, pequeno no começo, mas cheio de força para crescer e transformar tudo ao seu redor. Que bonito, né? Jesus disse: se tiverdes fé do tamanho de um grão de mostarda, nada vos serei impossível. E é verdade. Mas, gente, quem pediu também a oração aqui foi lá de Malhada. Mandou também de pedir oração. Foi, deixa eu ver, a neta. Ela mandou também a mensagem, a neta lá de Malhada. Quando sair, ore. Quando voltar, agradeça. Você não tem ideia de tudo o que Deus te livrou nessas idas e voltas. É verdade. Obrigado, neta de Malhada. Vamos lá. Bom dia. Quem é aqui? Deixa eu ver. Minha amiga Ana Paula, lá da Cachoeira. Bom dia, Ana Paula. Bom dia, família. Que o nosso coração seja sempre grato a Deus pela vida, pelos milagres de cada dia, pelo cuidado constante, pela proteção que nunca nos falta, que nunca percamos a capacidade de reconhecer o quanto Deus é bom. E é verdade. Bom dia, bom dia, bom dia. Mais gente aqui. Tá aqui, mande um alô para meus filhos Leon, Leonardo e Odilon Filho, para minha mãe Laíde, lá na Ilha de Zezé, Equinha, lá da Fazenda Retiro, e coloque em oração. Que Deus abençoe a família de todos vocês, viu, gente? Marcinho da Borracharia Grovilha 23. Que Deus abençoe. Que Deus abençoe a nossa semana com dias tranquilos, saúde restauradora, vitórias alcançadas e com muito ânimo para vivermos cada dia com alegria. Amém, amém, amém. Tem mais gente aqui. Professor Ruth Gaspar, lá da Gravilha 23. Mais um dia está começando. E se fosse você, já começava a agradecer, porque ele será repleto de bênçãos e grandes conquistas. Amém, amém, amém. Toninho lá do Iuiu, lá do Alto da Peroba. A nossa força vem de Deus, a nossa esperança está em Deus e a nossa vida está nas mãos de Deus. E é verdade, sem sombra de dúvidas. Mais gente aqui. Irani Azevedo. Pai, estou diante de ti nesse novo dia e agradeço-te a oportunidade de acordar na tua presença. Peço-te, Senhor, que me cubras de força, saúde e paz. Dedico-te a minha vida, bem como dos meus filhos, familiares e amigos. Que o Senhor nos proteja e nos guarde de todo mal. Amém, amém, amém.
nosso amigo Carlão da comunidade Garças. Bom dia, Carlão, bom dia, família, pra gente finalizar. Tem mais gente aqui, deixa eu ver. Bom dia, na presença de Deus. Quem é a Lisa? A Maria Lúcia. Bom dia, Maria Lúcia. Bom dia, família. Obrigado, Maria Lúcia. Ela mandou essa mensagem. Bom dia, na presença de Deus. Mandar um bom dia também para Pedim da Barragem, né? Pedim da Barragem. Mandou um alô, acabei esquecendo, lembrei agora. Meu amigo Pedim da Barragem, lá na Cana Brava. Nosso amigo Carlão, para a gente finalizar. Não importa o tempo, se esperarmos em Deus, sempre seremos surpreendidos por bondade e misericórdia de Deus. Bom dia, a graça e a paz do Senhor Jesus. Que a inspiração de Deus desperte em você a certeza de que hoje o dia será abençoado. Tudo será bom, perfeito e agradável, tal qual a vontade de Deus. Mantenha o olhar atento para receber as riquezas da vida. Nossos acontecimentos mais simples na companhia daqueles que amam. No presente, que é viver e poder acordar todas as manhãs cheio de vida, saúde e disposição. Todos os dias são presentes de Deus. Jesus te ama. Uma ótima terça-feira para você e sua família. Amém, amém, amém. E a oração da manhã vai chegando ao seu final. Só agradecer o pessoal aí, né? Que nos manda aí as suas mensagens, as pessoas que nos ajudam na oração da manhã. Muito obrigado, viu, gente? Eu volto amanhã, se Deus quiser. Eu volto amanhã, às 4:30 da manhã, com mais um programa Amanhecer no Sertão e a oração da manhã, às 6 horas. Fiquem todos com Deus e continuem ligados na Pontal. Até amanhã, gente. Tchau, tchau.

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1: Muito bem, gente, eu tenho aqui uma mensagem e quem mandou esta mensagem foi a Teodora Alves Sobrinho, da cidade de Santo Amaro, na Bahia. Ela mandou a mensagem contando o seu problema e eu quero ouvir. Vamos ouvir?
2: Eu queria saber o que tem na vida da minha filha, que ela não tem sorte pra nada, não tem, assim, como se não tivesse coragem pra nada. O nome dela é Dora Alice, mora em Santo Amaro.
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1: Oh, minha amiga, mamãe que manda mensagem aqui para essa amiga cartomante Delamare, ou Teodora Alves Sobrinho, aí da cidade de Santo Amaro, na Bahia. Olha, eu ouvi com atenção a mensagem de voz. E enquanto eu ouvi a sua mensagem de voz, eu senti uma coisa muito negativa. Você diz aí na sua mensagem, pela sua filha, você pede por ela. Você diz que sua filha não tem sorte pra nada. E você me pergunta, cartomante Delamare, mas o que está acontecendo com ela? Não tem sorte com nada. Sente que ela não tem coragem pra nada. Joguei meus búzios, coloquei minhas cartas sagradas dos orixás. Olha, minha amiga, eu vou te dizer uma coisa. Vejo forças negativas ao lado dela. Isso é um problema espiritual. Ela está muito carregada. Sabe, quando a pessoa está muito carregada, ela se sente cansada. Sente um peso nas costas. É muita carga negativa. Isso são coisas que pessoas mandam pra cima dela. Pessoas que não gostam dela e que se dizem ser amigos. Pessoas que querem prejudicar. Pessoas maldosas. Tem uma pessoa que prejudica muito a sua filha, viu? Faz muita coisa ruim pra ela. Por isso é que ela está assim. Não tem sorte com nada. Mas olha, isso pode mudar, isso pode mudar. Eu vou ajudar você. Eu vou ajudar você, viu, mamãe?
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1: A primeira coisa que a gente tem que fazer é tirar esse mal que está encostado na vida da sua filha. Nós vamos tirar esse mal, porque é só tirando esse mal que as coisas vão mudar pra ela. Ela vai se sentir mais leve, vai se sentir mais feliz. Você vai ver que quando a gente tirar essa maldade, as coisas vão mudar. E ela vai ter sorte na vida. As coisas vão passar a dar certo pra ela. E aí, ela vai ficar mais confiante, viu? Mas tem que tirar o mal. Se não tirar o mal, vai continuar desse jeito que tá aí, dando tudo errado, não tendo sorte com nada. Ô, minha amiga, Teodora Alves Sobrinho, aí de Santo Amaro, Bahia, presta atenção, venha me procurar, venha falar comigo, venha falar comigo.
4: Como é lindo o canto de Iemanjá.
1: Se sua filha puder vir, é melhor ainda, porque ela precisa receber as libertações. Caso ela não possa vir, traga uma peça de roupa para representar ela. E eu vou desmanchar a feitiçaria que foi feita contra ela. E o que é preciso ser feito para tirar essa maldade? Pode ter certeza que eu sei e vou fazer. A sua filha vai melhorar. Você vai sair dessa aflição e vai ser uma vitoriosa. E olha, gente, eu, cartomante Delamare, estarei realizando uma corrente de fé e proteção. Traga peças de roupas, fotos, documentos para você estender na direção dos orixás. É a maior bênção de todas. Venha preparado para você levar a vela da cruz de Caravaca para casa. Para ter a bênção na tua casa. Para tirar toda coisa ruim da sua casa, toda inveja, viu? 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
1: Minha gente, olha, dando continuidade aqui ao nosso programa Guardião das Sete Chaves, essa que vos fala é a mãe cartomante Dela Mari. Você aí que está nos ouvindo, acompanhando a programação do nosso Ilê Axé Palácio dos Orixás. Eu quero lhe dar um recado. Quero lhe dizer que há uma solução, há uma saída. Mas para que você venha buscar essa saída, para que você venha buscar essa solução, é necessário que você tenha uma mudança de vida. Mas como que você vai ter essa mudança de vida? Simples, saindo daí de onde você está, procurando uma ajuda espiritual. Mas como isso vai acontecer? Você está me ouvindo, certo? O programa é o Guardião das Sete Chaves. 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Essa é a mudança de vida. Uma consulta comigo, a cartomante Dela Mari. Porque através de uma consulta comigo, você vai ter a mudança de vida. A sua vida vai mudar. Você vai ter uma virada de mesa. Agora, para que isso venha a acontecer, você tem que sair da onde você está. Tem que tomar uma atitude e vir aqui, ó, falar comigo, com a mãe cartomante Dela Mari, lá do Ilê Axé Palácio dos Orixás. Porque vocês ouviram aí as cartinhas, os depoimentos, durante a programação, durante essa programação, você ouviu depoimentos, as cartas. E quem sabe você está aí sofrendo do outro lado? Você que está aí no desespero, no sofrimento, pode fazer parte de um depoimento desses. Pode vir aqui gravar um depoimento desse. É com você mesmo que eu estou falando, é? Não baixe o volume não, de jeito nenhum, é com você mesmo que eu estou falando. Não mude de estação, epa, para aí. É com você mesmo que eu estou falando. Você que está com essas dores na perna, essas dores de cabeça constante, esse medo, essa angústia, esse desespero. Você que escuta barulhos estranhos dentro de casa, você que tem medo de ficar em lugares fechados, trata uma doença psicológica, mas também a doença espiritual. Aquela que é mandada, que é colocada, aquele olho grande, aquela praga jogada, lançada, proferida. Trabalho feito no cemitério, na magia negra, tudo isso existe. Mas tem muitas pessoas também que tudo acontece de errado na vida e tudo de errado bota a culpa no diabo ou em Deus. Acontece, morreu fulano de tal. Ah, porque Deus deixou. Ah, morreu fulano de tal, porque o diabo levou. Gente, o diabo e Deus estão no canto deles, quietos lá, fazendo o que tem que ser feito. Aí, acontece uma coisa ruim, uma desgraça, um assalto, uma coisa, é Deus que deixou? Ai, é o diabo que fez? Mas de repente, gente, não é isso. É da sua cabeça mesmo, um trabalho feito, é você mesmo que deu bobeira lá e foi assaltado, ué. Nem tudo é o diabo, meu filho, nem tudo é Deus. E hoje em dia, nós vivemos em épocas, em tempos diferentes. que antigamente as pessoas iam, procuravam ajuda e resolviam. Antigamente, o diabo de antigamente era mais conivente com as coisas. Ah, não. O diabo é o mesmo, viu? Os orixás são os mesmos, os que ajudam também, os antigos. E o de todo o tempo de agora, Oxalá, Obatalá. É o mesmo, não mudou. O que mudou foi a cabeça, o pensamento do povo. Mas eu quero falar uma coisa. Há uma solução, há uma mudança de vida. Mas que você venha, para que você venha, ouça bem. A conseguir essa mudança de vida, você tem que tomar uma atitude. 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Você que tá aí sentindo dor de cabeça constante, dores na perna, eu posso ver, ó, daqui, através das cartas, que tem um senhor que tá sentindo dores, dores no fundo dos olhos, por trás dos olhos, sentindo dor, muita dor. Ele vem sentindo essa dor há mais de 5 meses. Esse senhor, ele tá me ouvindo agora. Olha, senhor, tem um trabalho feito aí, viu, senhor? Venha falar comigo, venha falar com a mãe cartomante dela Mari. Vem falar comigo antes que o senhor fique cego. Porque tem um trabalho feito em cima desse senhor. Me mostrou a cartinha da ouvinte. Ouvindo o programa agora, tá com muitas dores nos olhos, já procurou a medicina e não teve êxito. Mas é um trabalho feito, tem um trabalho feito em cima desse senhor que está nos ouvindo agora. E essa veio quentinha agora, viu? Senhor, venha falar comigo, venha falar com a mãe cartomante dela Mari. E não dê tempo ao tempo, porque eu posso, eu quero, eu vou lhe ajudar. Palavras da cartomante dela Mari.
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1: Olha, minha gente, na carta que eu atendo agora, o título diz o seguinte: o diabo queria acabar com essa família. O distanciamento de Deus fez com que a técnica de enfermagem, a Adriana Kalina da Rocha Gomes, que mora em Estância, no Sergipe, de 36 anos, passasse por diversas dificuldades. O diabo entrou na minha vida, fazendo-me enfraquecer na fé e colocou enfermidades em mim. Por isso, quase morri durante uma cirurgia na vesícula, relata a nossa amiga. Adriana também teve síndrome do pânico e quase se separou do tecnólogo em petróleo e gás, Ronivaldo Valentim Gomes, de 34 anos. Após 5 anos de união, não tinha paz. Quando está longe, sente saudade dela, mas quando estava perto, apenas brigavam demais. Ela não se entendia nem com a filha Amanda, de 5 anos, a ponto de a menina falar que não gostava dela, conta o esposo. Com o pânico veio a depressão. Passava os dias chorando e tinha vontade de morrer, recorda-se a Adriana, que depois de convites da mãe, visitou o Ilê Axé Palácio dos Orixás do Guardião Oxóssi. Mas como cética que era, não acreditou em uma única palavra do Guardião Oxóssi. As crises, porém, tornaram-se constantes e Adriana travou uma batalha espiritual. Então, em uma noite, a técnica de enfermagem acordou com falta de ar. Senti como se algo me sufocasse, lembra-se. Depois do mal-estar, o marido a levou à igreja de novo. Um espírito imundo manifestou-se em mim, dizendo que entrara na minha vida para destruir minha família e me matar. No Ilê Axé Palácio dos Orixás, ela voltou, foi vencida pela dor e, mesmo sem acreditar, resolveu fazer os trabalhos. Hoje, gente, a Adriana se reconciliou com Oxalá, ficou livre e teve o casamento restaurado. É preciso só vigiar e orar sempre, porque se o diabo encontrar espaço, ele entrará em nossas vidas para acabar com tudo. É o que declara a Adriana e eu concordo com ela. Hoje, ela diz: nossa casa é um pedacinho do céu, a paz está lá. Assina Adriana Kalina da Rocha Gomes, de Estância, no Sergipe. E minha gente, no nosso Ilê Axé Palácio dos Orixás, sempre é assim. Chegam os céticos, olhando para todos os lados, desconfiados, e o Guardião Oxóssi estava me dizendo que apenas 15% fazem os trabalhos, pois muitos já estão cansados de serem enganados. E o pior, enganados por pessoas que não conhecem nada da religião. A maioria já foram em tantos lugares e quando o Guardião Oxóssi pergunta quanto gastou, sabe o que a maioria diz? Gastei 200 ou 300 reais. Gente, isso mal dá para comprar uma vela que preste. Quer a solução do seu trabalho? Eu digo e afirmo: procure o Guardião Oxóssi. Sabe o que vai acontecer? Você logo mandará sua carta de agradecimento, porque aqui é assim: as pessoas encontram os resultados e agradecem.
3: É sobre espiritualidade que queremos conversar agora com você. Existem pessoas mais sensitivas uma do que as outras. Existem pessoas que já frequentaram centro de umbandas. Existem pessoas que são da religião, mas por um motivo ou outro abandonaram a religião. Saíram, ou porque o pai de santo faleceu, ou porque de repente, porque a pessoa ficou desgostosa para a religião, e de repente, pessoas preferiram outras denominações. Mas muita gente deve ter observado que depois que você parou de frequentar, depois que você parou de dar as suas obrigações, depois que você abandonou, deu as costas para os orixás também deram as costas para você, e sua vida nunca mais foi a mesma. Muita coisa ruim tem acontecido, você tem sofrido, você tem passado por momentos difíceis, a sua vida tem sido uma vida atribulada, difícil, cheia de problemas e perturbações, você tem tido pesadelos, você é uma pessoa que dorme com muita dificuldade, apenas tomando calmantes e medicamentos. A sua vida é agitada. Você tem medo de sair na rua. Tem síndrome do pânico. Você não consegue dirigir um automóvel porque a buzina atrás deixa você nervoso, nervosa. Os carros do lado, o trânsito, deixam você apavorada, apavorado, sem saber o que fazer. Você é uma pessoa que de repente tem discutido muito, tem brigado muito. Você tem tido pesadelos e sonhos terríveis. Na sua vida, você está passando por um momento difícil, de tristeza, de depressão. Muitas vezes, não tem vontade sequer de tomar um banho, pentear o cabelo ou simplesmente escovar os dentes. Não tem vontade de sair da cama, quer ficar em casa o dia inteiro. Nos finais de semana, não aproveita o sol, fica trancado, trancada, como se isso fosse uma prisão, como se fosse uma cela. E isso, aos poucos, vai consumindo você. 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
1: Olá, meu povo querido que está ouvindo o programa O Guardião das Sete Chaves. Eu sou a mãe de Elamar e de Iemanjá, e é com grande alegria que eu recebo mais uma carta de agradecimento. Esta carta, minha gente, é da dona Vânia Magalhães Eugênio Silva, da cidade de Pedra Azul, no estado de Minas Gerais. Mas ela diz que podemos chamá-la de dona de horário. Vamos então a sua história? Quando ela nos diz: amiga mãe de Elamar e de Iemanjá, é com muito prazer que escrevo novamente para o seu maravilhoso programa. Mãe de Elamar, eu não sei nem como lhe agradecer. Eu não tenho palavras. Hoje eu e meu marido somos pessoas emocionadas. Cada vez que escutamos o seu programa, é como se estivéssemos conquistando alguma coisa. Eu procurei a senhora no Ilê Axé Palácio dos Orixás. Falei com a senhora que meu marido mexia com o horário, levando as pessoas para o centro da cidade, carregando estudantes. Ele fazia isso há mais de 30 anos. Só que de 2 anos para cá, a linha dele passou a ser a pior linha que estava existindo. Foi quando eu procurei a senhora e a senhora disse que o que estava atrapalhando a linha do meu marido, fazendo com que os passageiros se afastassem, era porque existia uma macumba, uma mandinga, uma feitiçaria, que enquanto não fosse retirado, nós não voltaríamos a ter a nossa vida como era antes, de alegrias e de muitas felicidades. A senhora disse que iria colocar o meu nome e o nome do meu esposo em sua corrente de fé. Acompanhei suas orações nas sextas-feiras e já comecei a sentir um alívio. Foi quando criei mais forças, mais coragem de ir até a senhora. Quando a senhora me mostrou a cara da pessoa que fez o mal, aí sim foi que eu passei a acreditar mais ainda em seus trabalhos, pois já tinha procurado outras pessoas, todos prometiam e nada faziam. Cada vez mais a nossa vida ficava pior. Os outros cobraram tanto e nada fizeram. A senhora cobrou tão barato e o resultado foi quase que imediato. Hoje lhe mando esta carta para lhe agradecer. As pessoas passaram novamente a usar o nosso carro de horário. As criações agora estão rendendo, estão criando, graças a Deus. Tudo isso porque eu acreditei na senhora mãe Delamar é de hoje. Assina Vânia Magalhães Eugênio Silva, da cidade de Pedra Azul, no estado de Minas Gerais.
0: A palavra amiga da cartomante Delamar de Iemanjá.
1: Queridos ouvintes, olha, muitas pessoas não acreditam. Outros até zombam, sabia? É. Muitos xingam, dizem que eu, mãe Delamar de Iemanjá, sou uma ladra, que nada sei fazer, que sou um poço sem fundo, que só sei tomar o dinheiro das pessoas. E olha, num certo ponto, eu digo, você, meu amigo que pensa desse jeito, você tem razão. É, você tem razão. Como? É simples, vou explicar. Se uma pessoa procurar minha mãe Delamar de Iemanjá para fazer um trabalho, e aquela pessoa deixa o tempo passar, não comparece mais no Ilhaxé Palácio dos Orixás, não faz as obrigações dela, o que que acontece então? Ela não vai ter nenhum resultado. A primeira coisa que ela vai pensar é que eu, mãe Delamar, nada sei fazer. Que a mãe Delamar de Iemanjá enganou, ludibriou, tomou o remédio, que sou uma ladra. É isso que se passa na cabeça desta pessoa, que é irresponsável, que acha que o dinheiro se encontra no mato, só pode. Porque, amigos, vejam só, você dá início a um trabalho, tem suas obrigações, aí o tempo passa. Depois de um certo tempo é que você vai lembrar que teve aquele trabalho comigo, mãe Delamar de Iemanjá. Quando comparece, o que é que eu vou dizer? Eu digo, meu amigo ou minha amiga, você não compareceu, então o trabalho envelheceu. E eu tenho obrigações com outros trabalhos. Você não veio? Eu perdi o meu trabalho e você perdeu o seu dinheiro. É por isso que muitos começam trabalhos e não terminam. É por isso que muitos que começam trabalhos e não terminam ficam falando essas besteiras por aí. Agora vejam esta senhora. Ela compareceu no Ilhaxé Palácio dos Orixás. Então, o marido já recuperou todos os passageiros e ela, que todas as criações morriam, agora ela tá criando. É mais uma, minha gente, que foi à frente. É mais uma que teve fé e obteve o resultado. Então, uma coisa que eu quero deixar bem clara. Só me procurem se forem até o fim. Se pararem no meio da estrada, eu, mãe Delamar de Iemanjá, não terei nenhuma responsabilidade. A responsabilidade dessa amiga que vos fala, mãe Delamar de Iemanjá, são com as pessoas que começam e vão até o fim. Sim, exatamente como esta mulher, a dona Vânia Magalhães Eugênio Silva, da cidade de Pedra Azul, no estado de Minas Gerais, que intitulava-se de dona de um horário fracassada. E hoje é uma ex-dona de horário fracassada. 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
1: E hoje a carta é de superação financeira e é da Aureline Matias, de Vitória da Conquista, na Bahia, que em sua carta diz: querido e abençoado Guardião Oxóssi, que tudo de bom esteja acontecendo em sua vida. Falo assim porque é dessa maneira que hoje vivo, graças ao trabalho realizado por vocês aí do Ilê Axé Palácio dos Orixás. Escrevo para testemunhar com muita fé o que se passou comigo. Perdi o meu marido com um pouco mais de 15 anos em um acidente repentino. Nunca havia passado necessidade de nada e graças a Jesus e

0: decidi que ia me suicidar no mar. Desci do apartamento e fui. Mas antes, resolvi escrever uma carta para meu marido, minha filha e minha mãe. Porque eu os amo. E então, encontrei na bolsa de minha mãe um talismã da sorte com um nome gravado. Ileaxé Palácio dos Orixás. E mais embaixo, o nome do meu pai. Lembrei-me imediatamente que 2 anos antes do acidente que matou meu pai, ele tivera um problema de saúde muito sério. E que minha mãe sempre dizia que tinha recorrido a um casal que tinha ajudado muito na recuperação definitiva dele. Nesse instante, me deu uma vontade muito grande de chorar. Sem motivo aparente, me emocionei bastante. Comecei a chorar e a rezar com muita fé. Entrei na internet e procurei o endereço ou algo que me levasse a esse palácio. Resumindo, fui no dia seguinte e estive com o senhor guardião Oxóssi, que me disse lembrar, inclusive, do problema do meu pai. E que eu não me desesperasse, pois havia algo que estava de posse da minha mãe que iria resolver os meus problemas. E que esse algo estaria dentro da bolsa da minha mãe, embaixo de onde estava o talismã da sorte. Voltei para casa com muita confiança, pois como aquele homem iria dizer uma coisa daquelas? E se nada tivesse lá, com que cara eu iria me enfrentar quando eu voltasse lá? Logo que cheguei, minha mãe me chamou e disse: Aurilene, minha filha, tenho uma surpresa para você. Revirando minhas coisas, descobri algo que vai tirar você desse sufoco. É que nem eu mesma me lembrava mais. Abra aí a minha bolsa e tire 2 papéis que estão dentro dela e leia. Eles são seus. Corri para abrir aquela bendita bolsa e lá estava, bem em cima, o talismã da sorte. E embaixo do talismã da sorte, haviam 2 documentos de terrenos que meu pai havia deixado. Precisava de 10 mil reais e tinha 2 terrenos para vender. Pedi para vendê-los com urgência. Em menos de 3 dias, o terreno foi vendido à vista. Na hora em que recebi o dinheiro, mais uma vez me arrepiei toda e me lembrei do senhor guardião Oxóssi. Porque através do senhor e por vontade de Deus, fui atendida. Muito obrigada, guardião Oxóssi. O senhor é um enviado de Deus. Ele que o mandou para nos ajudar nos momentos de aflição. Assina Aurilene Matias, de Vitória da Conquista, na Bahia. E tá aí, meus amigos e amigas, a grande importância de acreditar em Deus, de acreditar nos orixás. Não fosse a recomendação sábia dos mistérios do Espiritismo do Guardião Oxóssi, essa mulher hoje estaria desencarnada. Quem acredita, conta sempre a sua vitória. Obrigada, minha amiga Aurilene. Obrigada a você que nos ouve por esta emissora. Um grande abraço e até o próximo encontro no programa Guardião das 7 Chaves.
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2: Muito bom dia, minha gente, muito bom dia, muito bom dia. Estamos chegando com o nosso Café com Notícias. Terça-feira, dia 26 de maio. Cidade de Carinhanha, amanhece tranquila, tipicamente um dia de feriado, poucas pessoas até esse momento pelas ruas. Daqui a pouco a expectativa é que o movimento aumente pelo menos um pouco mais. Assim que os comércios abrirem as suas portas. Alguns começam a abrir as portas hoje, não todos. É feriado aqui, mas certamente em sua cidade não é feriado. O clima aí deve estar bombando, deve estar na alta. Como você está nesta manhã, tudo bem? Como vão as coisas por aí? Exatamente, terça-feira. Mais um dia começando. Eu sou o J. Pinheiro e esta é a nossa Rádio Pontal FM de Carinhanha, mais uma empresa do Grupo Roriz de Comunicação, na direção geral do nosso querido Leo Roriz, na presidência, a direção é do Lorival Araújo Show. Daqui a pouco David Porto com a gente para o seu tradicional bom dia. E você que está acompanhando a gente em qualquer parte da região, te desejo um especial, um abençoado dia para você e para sua família, meu amigo, minha amiga, onde você estiver. Bom dia, gente. Bom dia. Vem com o Jotão.

0: 7 da manhã, 10 minutinhos. Deus abençoe a todos nós, a gente aqui, você aí e as nossas famílias, hoje e sempre. Muito bom dia. Ó, começa o programa já trazendo um assunto que tem promovido um debate, criado uma expectativa muito grande em diversas classes da sociedade, seja em quem emprega ou quem é empregado, seja para quem tem vagas de emprego, para quem gera diversos empregos, até porque isso pode impactar também nesse planejamento, também para quem trabalha, quem está aí todos os dias na luta, buscando sustentar a sua família, prosperar, trabalhando de forma digna dentro da CLT, das leis trabalhistas. Aí, o fim da escala 6x1, como funciona hoje, na grande maioria das empresas? Trabalha-se 6 dias, só um exemplo, segunda, terça, quarta, quinta, sexta, sábado, folga ou domingo. Isso numa jornada de 44 horas semanais. A discussão no Congresso é do fim da escala 6x1. Você teria, ao invés de ter que trabalhar os 6 dias, apenas 5 dias e folgar, descansar durante 2. E aí, essa é uma discussão que movimenta muito, não só a política, porque isso cria-se uma expectativa no eleitorado, mas movimenta também o setor produtivo, que fica naquela expectativa, porque precisará, caso seja aprovado, indica que sim, será aprovado o fim dessa escala, uma nova realidade trabalhista pode estar se apresentando no Brasil. Isso dentro de um regime formal de emprego, ou seja, quem trabalha especialmente com carteira assinada, que tem que cumprir tal horário. Tem muita gente que hoje trabalha, ainda mais quem trabalha para si, trabalha muito mais que isso. Aliás, nem domingo tem muitas vezes. Mas vamos lá, concretamente, o fim da escala 6x1. Onde você tem aí, e quanto de pessoas já estão na expectativa? 40 horas semanais para ter-se 2 dias de folga. Em que andamento está essa proposta, essa PEC, que deverá ser analisada na Câmara dos Deputados na quarta é amanhã, dia 27, e depois já deve seguir para o plenário na quinta. Então esta é uma semana decisiva, quem está como relator da proposta é um deputado baiano, é o Léo Prates, do Republicanos da Bahia, o relator da proposta de emenda à Constituição chamada de PEC, do fim da escala 6x1, é o deputado baiano Léo Prates. E ele apresentou ontem, já foi apresentado ontem pelo Léo Prates, um parecer sobre essa proposta. E nesse parecer, está prevista a redução dessa jornada de trabalho de 44 para 40 horas, sem redução salarial. O prazo para promulgação, ou para efetivação, na verdade, dessa lei seria de 14 meses após a promulgação. Isso depois de aprovado. Mas vamos lá. A expectativa é que essa PEC do fim da jornada 6x1 seja analisada amanhã, quarta, 27, e segue para o plenário para votação dia 28, quinta. Pronto. Caso seja aprovada na quinta-feira, ela vai para o Senado. Vai para o Senado. Para ser aprovado, esse texto precisa do apoio mínimo de 308 deputados e 49 senadores. Então, Câmara dos Deputados, provavelmente na quinta, aí depois segue para o Senado. Senadores estão numa expectativa grande para votar essa lei também. O que que diz essa proposta? O que que diz o texto aí do relator? O que que diz essa proposta de emenda à Constituição? São perguntas que são feitas. Essa proposta, essa PEC, ela altera uma parte na Constituição, especialmente que fala sobre os direitos e garantias fundamentais. E deixa expresso que a duração do trabalho normal não será superior a 8 horas diárias e 40 horas semanais. O artigo ele prevê exceções ao permitir compensações de horários e a redução de jornada conforme acordo ou convenção coletiva de trabalho. Isso quer dizer que caso você precise, entre num acordo com o seu empregador, você receberá a mais pelas horas trabalhadas, caso assim seja o seu desejo. Conforme a proposta, a redução das 4 horas na jornada de trabalho será concretizada em 2 etapas. As primeiras 2 horas em até 2 meses após a promulgação da PEC. As 4 horas em até 12 meses após a redução das primeiras 2 horas. Então, em até 2 meses reduz-se as 2 horas. E em até 12 meses reduz-se as outras 2 horas. Por que esse prazo? Em relação às primeiras 2 horas, porque tem uma questão da legislação, tem alguns ajustes, tem que ser feito sistema, tem uma parte burocrática aí que precisa de um prazo para ser implementado. Então já reduz 2, os primeiros 2 meses, e aí em mais 1 ano reduz-se as outras 2 horas. O fim da escala 6x1 com garantia de ao menos 2 folgas semanais, preferencialmente aos domingos, entrará em vigor 60 dias após a promulgação do texto. Perceba que é preferencialmente aos domingos, ou sábado e domingo, mas o domingo ele é preferencial. Não quer dizer que você vai ter a folga no domingo, mas é preferencial no domingo. Esse período de transição foi o ponto que mais deu debate, mais deu discussão. Tanto empresários, muitas confederações de empregadores, eles pediam um tempo maior para se adequar à medida. Aí o governo, que a princípio se colocou contra a transição, o governo já queria, não aprovou, já entra em vigor. Aí chegaram a um acordo para que essa implementação fosse de forma gradativa, 2 meses, 2 horas, depois as outras 2 horas em 12 meses. Então, olhares atentos para esse debate. Vamos ver se efetiva. Como a gente está no ano eleitoral e essa proposta de emenda à Constituição ela tem um grande apoio popular, a expectativa é que passe sem maiores problemas. Teve um deputado aqui na região, e eu vou trazer essa informação aqui, que inicialmente surgiu um debate aí, onde ele votaria contra essa PEC do fim da escala 6x1, e foi o deputado Arthur Maia ficou muito famoso por ser o relator da reforma da Previdência, e aí saiu a informação que Arthur votaria contra votaria contra o fim da escala 6x1. informação que foi desmentida pelo próprio deputado. Como foi uma informação que repercutiu, eu vou trazer aqui. Eu tenho uma fala do Arthur Maia, deixa eu colocar aqui, inclusive está publicado aí nas redes sociais do deputado, onde ele fala que não é contra, pelo contrário, ele é a favor. Deixa eu ouvir aqui, deixa o deputado falar. Vamos lá, porque é baiano e já teve toda aquela situação da reforma da Previdência e o pessoal está de olho em Arthur Maia. E ele fala o quê? Vamos lá, escute aí, deputado federal Arthur Maia, escute aí, vai. Fala, Arthur Maia. Cadê o deputado, gente? Pronto, vai lá.
1: Eu quero reafirmar de maneira muito objetiva o meu apoio irrestrito à proposta do fim da escala 6x1 e a mudança para que a escala de trabalho passe a ser 5 dias de trabalho e 2 de descanso. Entretanto, quero dizer também que é praxe no Congresso Nacional que você assine emendas apenas com o propósito de permitir a discussão. Geralmente você assina dizendo: olha, essa emenda aqui eu assino sem compromisso com o mérito. No mérito, na hora da votação, vocês podem ter certeza, votarei pela implantação imediata da jornada 5x2, pelo fim da escala 6x1. Votarei assim, tanto na CCJ, como na comissão especial, como no plenário da casa. Os trabalhadores brasileiros têm a certeza do meu apoio a esse projeto, que eu julgo que é uma questão de justiça para o trabalhador brasileiro. Contem comigo e vamos adiante.
0: Pronto, aí foi o deputado Arthur Maia, que se posicionou já a favor do fim da escala 6x1. Votará, no caso, na fala do deputado aí, a favor da 5x2. 5 dias trabalhados, 2 dias de folga. 7h22. Agora acredito que dos deputados baianos, deputados votados aqui na região, não conheço até o momento nenhum que se pronunciou que votará contra. Então, por isso, imagino que essa proposta deverá passar sem maiores problemas. Aguardemos. É uma expectativa, o debate está fluindo, mas vamos aguardar. Já tem chegado a um acordo, vamos aguardar. Mas vocês entenderam aí o que está proposto, né? Após homologado, promulgado, tem 2 meses para reduzir as 2 horas e depois em até 12 meses reduzir as outras 2 horas. Aí finalmente efetiva a escala 5x2. Se não vai aprovar, você já vai dizer: ixi, a partir de amanhã eu já tô liberado para ficar 2 dias de folga. Não é assim, vocês entenderam aí, tem essa transição. Mas vamos aguardar, porque como não foi aprovado ainda, é preciso esperar o resultado final. 7h23 no Café com Notícias, 7h23 agora. Você que está com a gente, um ótimo dia. Muito obrigado pela sua audiência, meu amigo, minha amiga. Vamos lá, gente. Vamos lá, seguindo o nosso Café com Notícias. Hoje tem programação do Divino Espírito Santo. Continua. Oi, Eduardo. Obrigado pela informação aqui, Eduardo Freitas. Hoje, dia 26, terça-feira, último dia das festividades do Divino Espírito Santo em Carinhanha. Às 19 horas tem a missa de Santa Efigênia. Olha aí, hoje tem a missa de Santa Efigênia às 19 horas. Os festeiros, setor São João Evangelista. Após a celebração, acontecerá a quermesse. Muito bem, muito bem. Festividades aí do Divino Espírito Santo na cidade de Carinhanha. Vamos dar sequência ao nosso programa. Dá sequência aqui. Olha, ontem eu recebi uma mensagem de uma senhora que estava levando, né, um familiar ao hospital de Carinhanha. Essa mensagem, inclusive, já foi encaminhada para a secretária de saúde, Rosânia. para ajustar, eu não sei se é a escala, eu não sei qual o planejamento, qual a estratégia de emergência. A gente sabe que o hospital é urgência e emergência, casos de urgência e emergência. Só que eu imagino que ninguém vai procurar um hospital se não estiver, ninguém vai no hospital procurar se você está bem. Hospital vai quem está ruim. Tem as regras, a gente sabe disso. O hospital ele é para tratar casos de urgência e emergência. E o hospital, ou seja, a busca por cuidados médicos, você não pode, em hipótese alguma, descuidar quando se tratar de idosos ou crianças, principalmente, porque o risco de desidratação ou de agravar algum quadro é muito grande, especialmente em crianças e idosos. Estou falando em situações que apareça um alerta. O adulto, às vezes, ele consegue ali, né, usar um paliativo e esperar o atendimento no posto de saúde, mas em se tratando de saúde, você não pode se acomodar. Às vezes uma situação que parece ser simples pode estar se configurando um caso que pode levar aquele paciente a óbito, à morte. Com saúde não se brinca. Com saúde você pode e deve tomar o máximo cuidado ou exagerar. Pode, eu sempre falo o seguinte: com saúde você não pode descuidar. Quem sente a dor é que tem que dar o grito. Bom, ontem à tarde, eu tinha saído do programa, foi por volta das 17 horas, chegou pra gente uma mensagem. 17 não, deixa eu ver o horário exato aqui para não aumentar. 16:15:50, 3:50, antes das 4 horas. Então, antes das 4 horas. Eu vou ler a mensagem, porque eu não preciso estar aqui fazendo nenhum tipo de ajuste na minha fala. Boa tarde, Jota, mandando essa mensagem para informar que vim trazer um tio aqui no Hospital Maria Pereira Costa. O hospital está lotado. Tem gente aqui desde as 7:30 da manhã, não foi embora porque está com a pressão alta e só tem uma médica. Que absurdo! Via o povo reclamar, mas não acreditava. Idoso desde as 8 horas. Alguém tem que tomar providência nisso. Misericórdia! Bom, essa é a mensagem. Eu li atentamente essa mensagem. Encaminhei para alguns representantes da gestão, parlamentares também. A secretária de saúde já recebeu a mensagem também. Apenas um alerta. E aí você precisa. A saúde é dinâmica. É um processo dinâmico. Não existe uma receita pronta para se trabalhar com a saúde. Quem acredita nisso está errado. A saúde, você tem um planejamento, raiz, base, mas ajustes têm que ser feitos no decorrer da caminhada. Imagine um surto, imagine um fluxo anormal. Então, se você não tiver uma estratégia, um ajuste para esse tipo de situação, pode dar problema. Nesse caso, o que me chamou a atenção, e a preocupação ela aumenta quando se trata de idosos ou de crianças. Isso não é só questão de sensibilizar mais, mas é uma questão também de preocupação real. Não tem um feedback da secretária ainda sobre esse assunto, mas já está sabendo. O hospital passa por reforma. A reforma, ela é uma questão estrutural, é uma questão física, mas a questão humana, a questão profissional, a questão do atendimento, ele precisa acontecer independente da estrutura física do prédio em si. Tanto é que até hospitais de campanha são montados no meio da guerra, são montados em deserto, são montados em locais improvisados, e o atendimento ele funciona, precisa acontecer. É uma observação que eu faço. esse chamamento para melhoria na parte do hospital, ele é bem recorrente. Tem um tempinho, já tem um tempo que as pessoas elas deram uma amenizada nas reclamações, mesmo sabendo que não está 100%, mesmo passando por algumas dificuldades, deu uma diminuída aqui nas mensagens para a rádio. Mas não parou. Diminuiu não quer dizer que parou. As pessoas estão vendo a reforma do hospital, mas ninguém vai esperar o hospital ficar pronto, gente. Isso aqui é uma questão de... É bem óbvio isso. Quem está doente não vai esperar o hospital ficar pronto, ficar bonito, ficar aconchegante. Não vai esperar isso, não. Até porque o hospital não é hotel e hospital não é lugar de você passar férias. O hospital é para tratar de doentes. E quem está doente não tem hora para escolher quando vai ficar doente. Então esse alerta está feito. Não sei se a secretária está na cidade hoje por ser feriado e ela residir em outro município, mas de qualquer forma a mensagem chegou para ela. E vamos aguardar providências aí nesse sentido para que situações como essa não se repitam. E eu quero só reafirmar, o hospital é lugar para urgência e emergência. Hospital não é lugar para consulta. Quem vai para o hospital tem que estar sentindo dor, tem que estar, sei lá, com diarreia, com vômito, com a pressão alta. O resumo é urgência e emergência. E com idoso e criança você não pode descuidar. Qualquer desconfiança, ó, procura atendimento médico mesmo. A questão dessas viroses malucas que estão acontecendo aí, você tá doido? Tá doido? Os veinhos debilitando, crianças também. O que é virose, gente? É o pessoal vomitando, o pessoal com diarreia, é o pessoal com febre, é o pessoal sem comer. Entendeu? Então isso para uma criança e para um idoso é muito complicado. É muito complicado. Vamos lá, pessoal, vamos lá. Agora 7:32 no nosso Café com Notícia, 7:32. Vamos falar com o Levi Gonçalves agora. Vamos falar com o Levi Gonçalves, 7:32 no nosso Café com Notícias. Tá pronto aí, Levi Gonçalves? Vamos lá, 7:32, Levi Gonçalves. 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Bom dia, Levi.
2: Bom dia, Jota Pinheiro. 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
0: Levi Gonçalves, beleza então. 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
0: Abraço, Levi Gonçalves, abraço aí, equipe da Casa Ramalho. 7h37 agora, 7h37 no nosso Café com Notícias. 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Deixa eu abraçar aqui Savinho. Bom dia, Savinho. Tá acompanhando a gente. Bom dia, bom trabalho. Daqui a pouco, informação sobre uma colisão de um caminhão aí na rede elétrica lá no Mocambo. Rapaz, está virando uma coisa recorrente, caminhão enroscando em fio, batendo em poste, meu Deus do céu. Eu volto já com essa informação em 7h40 agora, 7h40.
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0: 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David Porto está aqui com a gente. Acidente aí no Mocambo, caminhão se acidentando com uma rede elétrica. Será que teve faíscas? Um curto-circuito? Qual foi a situação, Porto? Muito bom dia.
1: Começam nestas.
0: Cadê o Porto? Cadê o Porto? Nessa aqui não. Jesus. Vamos lá, agora sim. Cadê o Porto? Bom dia, Porto. Vamos trabalhar, David Porto.
2: Bom dia, Pinheiro. Bom dia, ouvintes da Rádio Pontal. Vamos às informações. Pinheiro, a gente falou sobre um acidente ontem e novamente falar sobre outro acidente que por pouco poderia ter terminado em tragédia. Aconteceu no povoado de Mocambo, na zona rural do município de Malhada. Uma carreta carregada com bananas atingiu uma rede de alta tensão e provocou um incêndio na vegetação às margens da rodovia na tarde desta segunda-feira, dia 25 de maio, no povoado de Mocambo, em Malhada. Segundo informações apuradas pela nossa reportagem, o veículo havia carregado na fazenda do agricultor e pecuarista Anselmo Boa Sorte, o ex-prefeito do município, e seguia da região Mocambo de Cima, sentido ao distrito de Julião, quando ocorreu o acidente, ainda ali no Mocambo. A colisão com os fios aconteceu em um trecho conhecido como a Curva de Cori. Conforme relatos de moradores, a carreta acabou atingindo fios de alta tensão que estaria baixos no local. Com o impacto, houve incêndio na vegetação, como informado. Segundo moradores, por pouco, o fogo não atingiu também o veículo. Ainda conforme os relatos, a situação provocou falta de energia elétrica em parte do povoado de Alto Bonito, na localidade que fica próximo do Mocambo. Moradores afirmaram ainda que já havia alertado anteriormente sobre a baixa altura da rede elétrica naquele trecho da estrada. O morador, que não quis se identificar, falou um pouco sobre o acidente e a situação dessa rede.
3: Foi um caminhão de banana que carregou na minha selva. Aí ali naquela curva de corre ali, onde é que tinha um juazeiro ali, que o fio tava baixo, que há muito tempo eu vinha falando aí. Aí o caminhão pegou no fio lá, da Dracoela, tava baixa a rede.
2: Apesar do susto, felizmente ninguém ficou ferido. Segundo moradores da localidade, além do motorista, outras duas pessoas estavam na carreta no momento do incidente. Os ocupantes precisaram sair do caminhão com muito cuidado devido ao risco de eletricidade provocado pela rede de alta tensão. assim como também o caminhão quase que tombou em uma área de barranco às margens da via. Outra informação apurada pela nossa reportagem é que um dos pneus da carreta teria estourado durante a situação. Moradores afirmam que mesmo após o problema do pneu ter sido solucionado, o veículo permanecia no local na manhã dessa terça-feira, dia 26 de maio, indicando possível outro problema mecânico causado com esse incidente. Até daqui a pouco, Pinheiro.
0: Ok, Porto. Eu vou só trazer mais informações sobre esse acidente aqui. Cadê a Aerimis?

0: Vamos lá, pessoal, 7h50 no nosso Café com Notícias. Olha, aproveitar aqui e falar sobre esse assunto, já ligou pra gente aqui, Anselmo Boa Sorte, está aqui na linha comigo, inclusive, para dar mais detalhes sobre esse acidente que aconteceu aí, falar das circunstâncias e também fazer um alerta, fazer uma cobrança. Porque a situação, ela pode realmente colocar em risco aí por conta de ajustes ou falhas da Coelba, muita gente em risco. Ontem, por pouco, esse motorista não morreu, a família dele não teria uma péssima notícia. O caminhão é material, é uma rede elétrica, é uma questão material. Agora, a vida das pessoas estão em risco. Está aqui na linha, Anselmo, boa sorte. Falar com o Anselmo, a pauta, aqui é uma pauta sobre esse acidente. O Anselmo, muito bom dia. E esse caminhão aí que se acidentou, se envolveu nessa questão de colidir com esse fio da Coelba. Qual foi a situação, Anselmo? Conta pra gente aí, bom dia.
1: Bom dia, Jota Pinheira, dá um bom dia a todos os ouvintes da Rádio Pontal aí, viu, Jota? A título de esclarecimento, ô Jota, desde quando tava fazendo o asfalto, que o pessoal, a empreiteira aí, cobrava da Coelba a regularização daquela travessia ali, sabe? Muito baixa, já depois que aprontou o asfalto, já tiveram diversos acidentes, inclusive pode ir lá no chão, porque toda vez que a carreta ou qualquer transporte colide com a rede de alta tensão, abre vários buracos no chão. E além disso, tem um risco da vida das pessoas. Ontem mesmo, se o motorista não fosse inteligente, tinha morrido duas moças que ele tinha trazido, funcionárias minhas, que ele vinha trazendo do galpão pro Mucambo, você entendeu? Ele gritou para as meninas não pular, as meninas quase pulam do carro e se pula tinha falecido. Você tem ideia? Você tem uma ideia, Jota? A carreta estourou dois pneus, todo o sistema de ar da carreta tá inutilizado, nós estamos esperando o mecânico aqui de Carinhanha para vir consertar. Você tem ideia, já saiu de Brasília ontem, depois do acidente, uma carreta já tá aqui para transportar a carga de uma carreta para outra, e tá dependendo disso para nós livrar a estrada.
0: Ô Anselmo.
1: E falei com o funcionário da Coelba, Jota. Sim. Pedi ele encarecidamente, se colocar um poste sozinho resolve o problema, mas eles não fazem. Você entendeu, Jota? Eles não fazem.
0: Rapaz, é complicado. Em relação ao fio que baixou, teve informação também que teve um outro acidente antes desse caminhão de banana colidir com essa estrutura da Coelba. Já teve um acidente um dia anterior, e acho que até pegou.
1: Um acidente, eu tirei um carro carregado de boi. Os buracos tá no chão lá para mostrar a prova, Jorge. Que explode, e é igual quando cai um raio em algum lugar. Fura, você entendeu? O trem profundo no chão, estoura o asfalto tá todo estourado naquele trecho ali, você entendeu?
0: Esse caminhão de boi foi o seu também?
1: Não foi meu não, viu, Jota? Eu não sei nem de quem foi, que eu não sabia, eu fiquei sabendo ontem à noite, depois do acidente.
0: Vamos lá.
1: Eu fiquei triste, sabe o que é? Depois que acontece um acidente, ninguém cortou um pau, botou na estrada pra ver. O cara veio lá, anda pra cá e deparou. A carreta não pegou o cavalo ali, não. A carreta passou, bateu no fio de alta tensão. Senão o acidente tinha sido pior, Jota.
0: Sem sinalização local.
1: Sem sinalização nenhuma.
0: Ô, Anselmo, outra pergunta. O padrão da carga tá compatível com as leis de trânsito?
1: Sim, normal, Jota. Vai sair daqui, vai pra Brasília e volta todo ano. Tem quantos anos que a gente faz isso, Jota? 25 anos?
0: Sim, sim.
1: 28 anos que a gente faz isso?
0: E agora você espera que a Coelba tome providências em relação a isso aí, né?
1: Eu espero, inclusive eu vou pular pro local pra não deixar de fazer o que tava lá novamente. Se ele chegar lá só esticar fio, vai ficar do mesmo jeito, Jota. Eu vou brigar, inclusive eu falei com o Joãozinho ontem, eu falei, nós estamos cansados, Anselmo, de falar, nós não aguenta mais falar. Eles sabem do problema. Eles moram na nossa região, sabem do que acontece aqui no dia a dia, na realidade, você entendeu, Jota?
0: Pronto, então tomar providências aí, sinalizar pelo menos e...
1: Bota uma cobrança aí, fala no ar, inclusive nós vamos entrar com todos os danos para a Coelba nos ressarcir do prejuízo, entendeu?
0: Entendi. Anselmo, obrigado pela sua participação e informação, e foi bom a sua contribuição, porque a gente não sabia desses detalhes e agora... devidamente esclarecido, vamos continuar cobrando da Coelba também, daqui a pouco eu vou passar essa cobrança sua para um representante da Coelba aqui de Carinha para ver o que pode fazer também em relação a esse
1: situação. Inclusive ontem à noite eu acionei aí Valdemar, foi quem me agilizou, Valdemar, Joãozinho, chegou logo rápido para desligar a rede, você entendeu, Jota? Para dar mais segurança, para a gente poder tentar tirar o carro, mas não conseguimos tirar o carro porque os canos de ar do carro estourou tudo.
0: 7h55, ô Anselmo, eu tava aproveitar aqui e informar também do seu cuidado, eu falo porque eu presenciei inclusive, você tem um maior cuidado, maior responsabilidade com essas questões, tanto é que você contratou uma prancha para transportar um trator seu de um ponto a outro para não danificar o asfalto.
1: Ou seja, os custos, a gente preocupa com tudo isso, Jota. Você vai fazendo aqui, dá 3 quilômetros no alto, eu tenho que esperar. Você viu quanto tempo eu fiquei? Quase 15 dias parado aqui para arrumar um caminhão. Tive a felicidade de encontrar com meu de falar com meu amigo. Tentei, outros não consegui. Camilo foi que veio aqui, pegou meu trator, levou de uma fazenda por 3 quilômetros para mim não passar no asfalto e estragar o asfalto. O asfalto já tá todo estragado. Se eu passar mais, ela vai acabar de arrasar mais ainda, entendeu, Jota?
0: Obrigado, Anselmo, boa sorte. Obrigado por você ter respondido a gente assim rápido.
1: Viu,
0: assim.
1: Viu, Jota? Falar aqui, deixar de pouco um asfalto que não, nem inaugurou ainda, já está precisando de reforma. Você entendeu?
0: Olha aí, tá certo. Obrigado, Anselmo. Grande abraço e vamos tomar providências aí, viu? Obrigado pela sua participação aqui.
1: Valeu, Jota. Um abraço.
0: Abraço. O Anselmo, boa sorte com a gente. Ele estava acompanhando a rádio e assim que ouviu a reportagem já prontamente ligou aqui para interagir com a gente. Agradeço pela atenção e principalmente pelo esclarecimento. Nós vamos daqui a pouco encaminhar essa cobrança também para representantes da Coelba para ver o que pode fazer. Não é a questão do caminhão somente, não é a questão de quebrar um fio, mas é a questão da vida. Quantas pessoas estão em risco aí, hein? Olha esse detalhe das pessoas aí, das meninas que quase morreram. Já pensou? Quem ia pagar essa conta? Ninguém. Quem vai pagar a vida das pessoas? Ninguém. Ei, minha amiga Coelba, nossa querida Coelba, que agora tem mais aí 20 anos de concessão, tem que melhorar muita coisa, viu? Muita coisa. 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
0: Isso aí.
1: Erenis Kardec falando sobre o Saldão aí, Tom Construções aqui com a gente. 8 horas em ponto do nosso Café com Notícias. Vamos dar sequência aqui, pessoal. Daqui a pouco David Porto segue aí com o Café com Notícias. Já já ele estará com a gente aqui no estúdio ao vivo. Vamos lá, gente. Vamos lá, vamos lá. 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Vamos lá, pessoal, vamos seguindo o nosso Café com Notícias. 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

0: 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Aqui vale a pena, hein? Alô, Zé de Valdivino. Esse aqui é top, hein? Esse criador aqui é top mesmo. 8h05, me despeço por aqui. Na sequência, David Porto segue com o programa Café com Notícias e eu volto meio-dia. 8h06.
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9: Opa, muito bom dia, 8 horas e 10 minutos, programa Jornal Primeira Hora, seu café com notícias. No ar com a segunda parte do programa, com muita informação, levando para você notícias da região, do Brasil e do mundo, como por exemplo, carga de aves com irregularidades é apreendida na BR-349 ali em São Félix do Coribe. Também falaremos sobre aquele escândalo que envolveu o malhadense acusado de desviar mais de R$1 milhão. E moradores do distrito de Julião estão queixando da fumaça, assim como Malhada, ali na sede do município, também estão queixando de fumaça. A gente precisa acabar com essa cultura. 8:11, meu nome é David Porto, obrigado pela sua audiência, muito prazer. E nesta terça-feira, dia 26 de maio, nós vamos juntos até às 8:30, levando muita informação. O telefone é o 3485-2041, para você participar com a gente. E lembrando que hoje, meio-dia, tem a Secretaria de Meio Ambiente e Agricultura do município de Malhada, o secretário Jorge Aragão, falando a respeito de um avanço para a agricultura familiar e o agro de modo geral do município de Malhada. sobre tanques escavados, criação de peixe. Um assunto muito relevante, você não pode perder. Hoje, meio-dia, viu? No programa Jornal da Pontal. 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Você se lembra daquele desvio milionário? A justiça condenou o malhadense e ex-chefe do Departamento de Contabilidade e Tesouraria da Secretaria de Assistência Social de Guanambi, o Tiago Francisco de Souza Castro, por mais de 9 anos de prisão por desvio de verbas públicas. Segundo a decisão da justiça, a condenação foi fixada em 9 anos, 8 meses e 20 dias de reclusão pelo crime de peculato por apropriação. As investigações apontaram que o ex-servidor desviou mais de 1,2 milhão dos cofres públicos municipais entre agosto de 2021 e setembro de 2025. Ainda conforme o processo, o Tiago tinha controle direto das contas bancárias da Secretaria de Assistência Social e acesso exclusivo ao computador utilizado para a realização de pagamentos da pasta. As irregularidades teriam sido descobertas após denúncias feitas pela própria Secretaria de Assistência Social, dando início às investigações conduzidas pelos órgãos competentes. O ex-servidor foi preso no dia 23 de setembro de 2025, no Paraná, na região do Foz do Iguaçu, após algum tempo foragido. Além da pena de prisão, a justiça também determinou que Tiago pague perca o cargo público e proibiu ele de exercer função pública ou mandato eletivo, e ainda determinou o pagamento de um valor mínimo de R$1.286.986,65 para reparação dos danos causados ao erário municipal. Portanto, esse caso, que parecia ser médio, ficou de grande porte. De início, foi avaliado em R$600 mil esse prejuízo, esse desvio. Tiago, que morava aqui no município de Malhada, muito tempo malhadense, conseguiu aí esse concurso em Guanambi, foi trabalhar lá. E algumas pessoas até comentavam: pô, o Tiagão tá jogando duro, está subindo na vida. E aí, chegou o ano passado, a casa de Tiagão caiu. A casa caiu, a farra acabou, o negócio pra ele não foi bom, não. Agora o processo é grande, 9 anos de prisão por desvio de verbas públicas, ainda pagar o valor de 1.286.986,65 para reparação dos danos causados ao poder público. É complicado. 8:16, você está nos ouvindo de onde? 3485-2041 é o nosso telefone. Vou repetir: 3485-2041 é o telefone da Rádio Pontal, onde você manda a sua mensagem. Deixa eu mandar um abraço para Bal, lá em Serra de João Alves, nos ouvindo sempre. Bal, dona Noninha. Bal é um cara que hoje já deve ter seus 66 anos. E sempre foi uma pessoa tranquila, pacata, uma pessoa respeitadora. Interessante que tem pessoas que não dão muita atenção para menino. E Bal, desde a atenção dele com criança, com adulto, sempre foi a mesma coisa. Eu lembro que eu, criança, ia lá para Bal fazer para mim uns artesanatos. E aí chegava e falava: hein, Bal, faz para mim esse artesanato aqui. Aí, rapaz, deixa eu ver aqui, aí ele ia fazia. Muitas das vezes, a maioria das vezes, não cobrava nada, só para ajudar mesmo. E a gente, quando é criança, qualquer coisa tem um valor muito significativo. E a gente ficava muito feliz. Assim como também, mandar um abraço para Nena, lá de Serra João Alves. Nena, filho do seu Herculano. Na verdade, é meu tio-avô, Herculano, irmão da minha avó. Abraço para Nena. Nena também era outro cabra bacana. Um abraço para vocês aí, todo Serra João Alves acompanhando o programa. 8h17, meu primo Fabrício Paz, Karina. Ontem eu estive lá na casa de Fabrício. Passei a tarde lá, jogando conversa fora e dando um giro pela serra. Muito bom. 8h18, agora deixa eu fazer aqui mais uma cobrança. Uma moradora lá do município de Malhada mandou pra gente... sobre uma fumaça que estava... que colocaram fogo. Deixa eu ver aqui. Ó, é o seguinte, não precisa falar meu nome. Aqui vai pra Malhada, viu? Falando sobre fogo, atenção, Poder Público Municipal de Malhada. A mensagem diz o seguinte, David, o seguinte. Não precisa falar meu nome. Porque a minha avó mora ali próximo da creche, que é próximo também do Colégio Estadual de Tempo Integral do município de Malhada. Lá tinha alguma coisa e o pessoal da prefeitura, acredito que sim, ou seja, não sabe se foi da prefeitura ou se foi alguém que colocou fogo em uma, acho que uma moita, um mato, alguma coisa assim. E a avó dessa pessoa tem problemas de saúde, já fez cirurgia cardíaca, tem problema de asma, muita coisa, muitos medicamentos que toma. Ela compra medicamento em torno de R$500 a R$700, não tem IPSF, não tem na rede pública. Uma hora ela acha um medicamento de pressão, outra hora não acha no PSF, segundo essa fala. E aí ela nem dormiu, ficou, amanheceu a noite acordada por conta do fogo que colocaram ali em Malhada. Sem contar que os proprietários da casa tiveram que fazer faxina ali próximo da creche municipal em Malhada. Então vamos ver isso aí, vamos corrigir esse negócio de fogo. Já está mais que na hora de excluir esses fogos de lixo, fogo de lote, seja Malhada, Carinhanha. Iuiú nem tem quase essas situações, que o município de Iuiú tem lei ali, municipal, fiscaliza. Eu não sei porque o município de Carinhanha e de Malhada não fiscaliza isso. Precisa, aí vem, faz uma lei, ou seja, uma operação de limpeza. Eu vou aqui criticar a operação de limpeza que o município de Carinhanha disse que estava fazendo na Avenida Santo Antônio. A limpeza, pronto, a limpeza até que ficou bom, tranquilo. A limpeza da Avenida Santo Antônio, a operação de limpeza ficou bom. Mas e cadê a organização que disse que ia ter também, onde o comerciante não poderia colocar seus produtos expostos na calçada, atrapalhando o transeunte, e continua do mesmo jeito? Uma placa da Secretaria de Saúde tapando quase toda a calçada aqui nessa via que passa de frente à rádio. Eu questionei a secretária de saúde, ela disse que a empresa falou que estava dentro do tamanho permitido para o local. Eu não concordo. Você tem uma calçada de 1 metro, você coloca uma placa de 60 centímetros, acho que tem 60, 70, vai sobrar o quê? 1 metro são 100 centímetros, você coloca uma placa de 60, sobra 40. E aí, se tem uma pessoa obesa, vai conseguir passar? Não vai. Uma pessoa que está, vamos supor, uso de cadeira de roda, um cadeirante, vai conseguir passar? Vai ter que entrar na rua. Quem determinou o limite disso aí? A empresa que colocou. Aí tem que ver a Secretaria de Infraestrutura, entendeu? Porque a Secretaria, não é porque a Prefeitura que está colocando que é certo, e se um morador colocar errado, não é. Tem dois pesos, duas medidas? Acho que não. Então vamos corrigir isso aí, pega essa placa, fixa na parede, coloca em cima do muro. Mas vamos desobstruir essa calçada e dar exemplo para os moradores. Porque daqui a pouco eu vou colocar uma placa lá na calçada de casa também. Vou colocar uma placa lá, bem sim, uma placa de 60 centímetros na calçada, atravessada, colocar lá, ó, alerta Bahia, tá bem aqui e tal, a casa de David Porto. Porque se pode, a prefeitura pode, qualquer um pode também. Entendeu? 8h22, vamos de informação, agora eu vou lá para a região de Coribe, daqui a pouco eu volto pro Julião. Vamos lá para Coribe trazer uma informação que chega para a gente, uma cobrança, que eu nem sabia que existia esse problema na nossa região. Vamos lá para São Félix do Coribe e Carinhanha. É um problema dos dois municípios. Moradores das comunidades de Agrovila 23 têm cobrado providências das prefeituras de Carinhanha e São Félix do Coribe para a recuperação da estrada que liga os dois municípios no trecho entre a Agrovila 23 e o povoado de Alagoinha. Em vídeos enviados à redação da Rádio Pontal, é possível ver as dificuldades enfrentadas por motoristas e moradores que utilizam diariamente a via, marcada por buracos, erosões e falta de patrulhamento. As imagens mostram veículos atolados e até caminhões tombados durante o transporte de cargas, incluindo animais, devido às condições precárias dessa estrada. Segundo relatos de moradores, o problema vem dificultando o deslocamento de trabalhadores e produtores rurais. Os moradores pedem uma ação conjunta da Prefeitura de Carinhanha e de São Félix do Coribe para recuperar urgentemente essa estrada e trazer melhorias das condições de tráfego local. Essa via é a mesma que vereadores populares se uniram para cobrar do governador uma posição que seria passar essa via à estadual. A estadualização dessa via que vai de Coribe, passa para São Félix do Coribe. Não, que vai de Coribe a Santa Maria da Vitória e depois vem para Carinhanha. Nas imagens que foram encaminhadas para a gente, tem um caminhão, pessoal, caído dentro de uma cratera com ali só uma reta escavadeira, uma escavadeira hidráulica para tirar aquele caminhão. Outro caminhão caiu também dentro dessa cratera, à margem da via. Mostra outro caminhão sendo retirado por uma patrol. E não tem nenhuma logomarca de prefeitura nessa patrol. Talvez até o proprietário teve que pagar caro para que essa máquina ela fosse lá retirar o veículo. Então, vamos lá. Agrovila 23 até Coribe. Está pedindo ajuda com relação a essa estrada. 8h25.

0: Vamos de informação, agora vamos trazer aqui uma nota, uma visita de sétimo dia. Os familiares de Joaquim José de Santana, conhecido como Joaquim de Zé de Inês, ainda consternados com seu falecimento, convida parentes e amigos para a visita de sétimo dia, que será realizada hoje, às 16 horas. A saída será da sua residência, localizada na comunidade Micaela, com destino ao cemitério de Constantino. Desde já, a família agradece a presença e o apoio de todos. Portanto, nós comunicamos que os familiares de Joaquim José de Santana, conhecido como Joaquim de Zé de Inês, ainda consternados com seu falecimento, convidam parentes e amigos para a visita de sétimo dia, que será realizada hoje às 16 horas. A saída será da sua residência, localizada na comunidade Micaela, com destino ao cemitério de Constantino. Desde já, a família agradece o apoio e a presença de todos, tá bom? Agora, 8 horas e 26 minutos. E para finalizar o programa, já finalizando 8h26, deixa eu trazer aqui as mensagens. Bom dia, fui no hospital de Malhada sofrendo de dor. Chegando lá, não queriam me atender. Fizeram pouco caso, nem me deram medicação, só conversou e eu tive que fazer particular. Oxe, tá errado. Como assim? Me fala quem foi que te atendeu lá. Quem te deu a resposta que não ia fazer, nós vamos entrar em contato, viu? Aí eu trago no programa depois aqui o resultado desse caso. Me manda aí quem foi que te atendeu, qual profissional, qual médico, todo mundo tem um crachá e o nome. Então manda pra mim aí. Aí nós vamos tirar isso a limpo. Depois das eleições, o que que tem as eleições, meu parceiro? Só no carnaval. Bom dia, David. Pede a prefeitura para dar uma atenção nessa rua, Travessa Santos Dumont. Só no carnaval que vem dar uma camuflada, pois é uma rua de acesso no circuito, né? Qual é a rua? Deixa eu ver aqui. Eu não sei qual é ela, mas parece ser aquela rua do Piquezeiro. Vê pra mim se é essa rua do Piquezeiro que fica ali. É a rua do Piquezeiro mesmo, já que sinaliza acesso da Avenida Santo Antônio à Avenida Santos Dumont, lá no finalzinho. Parece que sim. Pronto, vamos cobrar aí uma solução pra esse problema. Lá tem uma parte baixa, e aí quando chove a erosão ela se forma, né, por conta que a água da chuva ela retira mesmo a areia, qualquer solo que esteja, aí vira só as erosões, que a gente chama de grota. Bom dia para a dona Heroína, acompanhando o programa. Olá, não fala meu número. Não, não falo não, mas manda informação e manda correta, viu? Bom dia, carinha. Tem defensoria pública? Não fala meu número. Rapaz, isso é uma pergunta difícil de te responder. Mas me fala qual é o caso aí que você precisa dessa defensoria pública, que eu vou te dar um norte aqui. Porque, na verdade, a defensoria pública tem em todo lugar, né? E aí, de acordo com a situação, o juiz ele designa aí uma defensoria pública, um defensor público para você. Sobre dívida de cartão de crédito, preciso de um advogado. Ah, sim. Olha, eu vou dar uma analisada nessa situação. Eu vou questionar aqui o fórum de Carinhanha sobre esse detalhe, só para mim ter certeza, e aí eu te dou uma resposta meio-dia, viu? dou uma resposta no meio-dia, o que é que você vai fazer. Municipal, nós não temos. Mas eu vou te dar uma resposta meio-dia, viu? Me cobre meio-dia. 8h30, o programa chegando ao final. Bom dia, David. Eu fui no hospital de Malhada e fui bem atendido. Aqui traz um outro ouvinte falando. Fui bem atendido. Bom dia, fala para colocar lâmpada no poste da comunidade Estreito. Está tudo escuro. Alô, Estreito. Estreito tá precisando de iluminação. Inclusive, o Estreito também está sendo um local aí que está pegando muito surubim, hein? Pessoal no Estreito, a região da Cachoeira, é o berço dos surubins. Agora mesmo, o cabra pescando na semana passada pegou um surubim de mais de 40 quilos. Rapaz, surubim agora é mato no Rio São Francisco, viu? 40 quilos. É surubim até umas horas. 8h31, forte abraço para você. Na sequência vem Mário Sérgio, o programa Bom Dia Pontal. Logo depois vem o Jornal da Pontal, onde eu e Jota Pinheiro retornamos com muita informação. E lembrando que hoje, meio-dia, tem o Jorge Aragão, secretário de Agricultura de Malhada, para falar sobre tanque escavado e criação de peixe. Um forte abraço e até lá.
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0: Oi, agora é 8 horas mais 34 minutos. Bom dia.
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0: Bom dia você de Carinhanha, você de Malhada, você da Bahia, você do Brasil. Bom dia. Estamos começando mais um Bom Dia Pontal. Hoje é terça-feira, 26 de maio. Tá tudo bem por aí? Uma ótima manhã pra você. Nós estamos chegando pra te fazer companhia e vamos juntos até o meio-dia numa só estação. Eu daqui, você daí, a gente vai fazendo a festa juntinhos na melhor.
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0: Já já tem as previsões astrais, tem também a sua participação pelo zap da Pontal, 3485-2041. Tem também, né, pra você, horóscopo do dia. O horóscopo do dia tá chegando já já aqui na melhor e mais completa. Eu sou Mário Sérgio. Prazer enorme estar junto contigo por adentrar em sua casa. Muito obrigado neste momento. 8 horas 35 minutos, vamos juntos na melhor.
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0: Vamos lá, nativos de Áries, nascidos de 21 do 3 a 20 do 4. Bom dia, arianos. Bom dia, arianas. Hoje é terça-feira, né? Terça. Vai com calma na alma, porque se depender do céu, o período da manhã não será nenhuma molezinha. Seu regente Marte encrenca com Plutão e recomenda abrir o olhão com as finanças. Então controle os ímpetos e pense duas vezes antes de passar o cartão. As relações em geral também pode ficar à mercê de perrenguinhos e será preciso muito jogo de cintura para tretar com parentes e amigos. No amor, a lua fica com humores alterados e alerta que o romance pode ser palco de atritos. Faça sua parte e evite provocações para não atrair torta de climão. Vida a dois, harmoniosa a partir da tarde. Palpite, céu 29, 20 e 02. A sua cor do dia é preto. Alô, Touro, nascidos de 21 do 4 a 20 do 5. Marte segue em seu signo, mas fica pistola com Plutão e alerta que há risco de queimar o filme no serviço. Evite bater de frente com a chefia e pense mil vezes antes de tomar atitudes e decisões precipitadas. Convém fazer a ligação de casa para ficar longe de atritos. Aliás, conferindo, gente. Convém fazer a lição de casa para ficar longe de atritos, buscando apoio no seu lado paciente e ponderado. No amor, vá devagar com o andor. Os astros recomendam a reforçar o tato e a diplomacia para não atrair tretas e mágoas nos assuntos do coração. Talvez seja necessário aparar estas com love, mas se cada um ceder um pouco, tudo se ajeita. Palpites 10, 46 e 03. A sua cor do dia é amarelo ouro. Alô, gêmeos nascidos de 21 do 5 a 20 do 6. Bom dia, gêmeos. Vários astros se estranham no céu e apontam instabilidades que podem afetar seu bem-estar e suas finanças. Evite extravagâncias, mas vá devagar no trânsito e vigie os gastos para não se descontrolar nas contas. Relacionamentos, simpatia e descontração são pontos fortes do seu signo. Mas hoje você vai precisar de todo o estoque de paciência para não entrar em atritos com quem convive ou trabalha. Pegue leve. No amor, o cenário fica tenso logo cedo e há risco de tretas e bagacinhas, sobretudo nos contatinhos. Tenha cautela para não confundir os seus sentimentos nem misturar amizades com paixão. A boa notícia é que a lua muda de humor e deixa o clima bem mais favorável ao longo do dia. Palpites 25, 34 e 61. A sua cor do dia é azul royal. Daqui a pouquinho teremos previsões para Câncer, Leão e Virgem no Bom Dia Pontal. 8h48, deixa eu falar pra você aqui da super pomada de massagem Nova Mistura. 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

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Beira Rio Supermercado, você merece o melhor. 9 horas pontualmente, tem intervalo chegando. Daqui a pouco tem informação para você, tá? Primeira edição do Pontal Notícias. Já você vai acompanhar com a gente, tá? O El Niño leva a STF a cobrar plano contra incêndios na Amazônia Legal. Daqui a pouco essa informação para você na primeira edição do Pontal Notícias após o intervalo, tá? E também após o intervalo tem o som legal do Murilo Ruf aqui no Bom Dia Pontal.

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2: Estamos de volta para informação, a primeira edição do Pontal Notícias. El Niño leva STF a cobrar plano contra incêndios na Amazônia Legal.
3: O governo federal e os estados da Amazônia Legal vão ter que informar o STF em 10 dias como se planejam para combater uma possível alta nos incêndios florestais que pode ser causada pelo fenômeno climático El Niño. O ministro da Corte, Flávio Dino, tomou a decisão nesta segunda-feira após a confirmação que o El Niño deve provocar eventos extremos no país. O fenômeno é causado por um aumento na temperatura das águas do Oceano Pacífico, que modifica as chuvas e a temperatura nas diversas regiões do planeta. Uma nota técnica conjunta do INPE, o Instituto Nacional de Pesquisas Espaciais, e do INMET, o Instituto Nacional de Meteorologia, confirma uma provável intensidade do El Niño já no segundo semestre deste ano. Assim, é esperado uma estação seca mais prolongada, combinada com temperaturas acima da média e baixo nível de umidade relativa do ar, favorecendo a propagação de incêndios florestais. Estudos mostram que em 2015, quando o fenômeno El Niño foi de alta intensidade, a incidência de fogo na Amazônia aumentou em 36% em relação ao ano anterior. Flávio Dino solicitou que os executivos federal e estaduais se manifestem sobre o planejamento que vem sendo adotado para lidar com um possível aumento dos incêndios florestais. O ministro é responsável por supervisionar as determinações impostas pelo STF para que o executivo tome as providências necessárias para combater os incêndios. As decisões foram tomadas pela corte durante o governo do ex-presidente Jair Bolsonaro. Com informações da Agência Brasil, da Rádio Nacional em Brasília, Gésio Passos.
2: Ok, obrigado Gésio pelas informações. Daqui a pouco vamos trazer a segunda edição do Pontal Notícias.
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2: 9:10, tá na Pontal, tá legal.
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0: volta, o cara do espetinho. É o som do Guilherme e Santiago aqui no Bom Dia Pontal.
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0: Alô, Câncer, nascidos de 21 do 6 a 21 do 7. Bom dia, cancerianos. Bom dia, cancerianas. Respira e não pira. O cardápio dos astros não está nenhuma maravilha e há risco de enfrentar umas paradas indigestas, né? Pela manhã. Administre-se bem as finanças com mais rigor e evite misturar amizade com interesses materiais. Bagacinhas não estão descartadas nesta terça e convém contar até 100 para não perder a paciência com facilidade, principalmente com convívio com parentes e amigos. No amor, Vênus revela que você pode ficar ressentida com mais facilidade e acaba descontrolando com o love. Pegue mais leve e busque o diálogo para preservar a harmonia no romance. Paquera mais favorecida a partir da tarde, tá? Palpites é o 38, 45 e 11. A sua cor do dia é branco. Nativos de Leão, nascidos de 22 do 7 a 22 do 8. Marte e Plutão abrem o dia com pé de guerra e apontam riscos de tretas e desavenças com quem convive e trabalha. Convém batalhar com afinco para vencer obstáculos, rivalidades e não perder a postura. Será preciso uma dose generosa de paciência e desenvoltura para fazer frente aos desafios que estão previstos no período da manhã. No amor, hoje o bicho vai pegar. Na relação amorosa, e o conselho é deixar seu jeito orgulhoso de lado para restabelecer o clima de paz com o xodó. A tarde e a noite, mais benéficas para romance e contatinhos. Palpites para hoje, atenção, é o 57, 03 e 28. A sua cor do dia é dourado. Alô, nativos de Virgem, nascidos de 23 do 8 a 22 do 9. Vai com calma na alma e conte até 100 para não zerar a paciência com ninguém. Marte fica pistola com Plutão e alerta que contrariedades e divergências podem deixar os nervos à flor da pele logo cedo. Hoje a ordem é se valer da disciplina e organização que herdou do seu signo para não atrasar o serviço nem comprometer seus ganhos. No amor, o dia pode raiar com desafios e não convém cutucar o mozão com vara curta. Procure ter mais jogo de cintura e adie conversas difíceis para outro momento. O clima estará mais favorável a partir da tarde. Palpites 05, 04 e 32. A sua cor do dia é violeta. 9h21 no Bom Dia Pontal, deixa eu trazer para você falar aqui da Tony Bike, tá? 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
0: Agora 9h22, para você muito bom dia, vamos juntos. Você

0: sonho, esse sucesso maravilhoso.
1: Chama. Ah, moleque, brabo. Olha o trem.
0: Obrigado, que Deus abençoe todos vocês.
1: Faz barulho pro Jiraiya e toda a sua equipe maravilhosa. Isso é maravilhoso.
0: Que Deus abençoe. Você é louco, lindo, maravilhoso. Tamo junto, viu? Seus cara de tapaca amassado.
1: Cara de caralho.
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1: Estamos de volta, é hora das previsões para nativos de Libra, nascidos de 23 do 9 a 22 do 10. A Lua segue em sua companhia, é pena que se envolve em aspectos tensos pela manhã e manda vibes treiteiras que podem colocar as relações pessoais e profissionais em maus lençóis. Marte abre o dia todo esquentadinho e briga com Plutão, alertando que será preciso dobrar a prudência e a paciência ao lidar com os seus interesses financeiros. No amor, nem os assuntos do coração ficam livres de bagacinhas, mas estarão protegidos a partir da tarde. E aí sim, você poderá se dar muito bem. Use e abuse do seu charme na pista. Palpites 56, 18 e 09. A cor do dia é prata. Nativos de Escorpião, nascidos de 23 do 10 a 21 do 11. Eita, Escorpiãozinho, hoje o bicho pega entre as estrelas e quem não ficar esperto pode pagar o pato. Tensões rondam e o convívio com parentes e pessoas próximas podem azedar. Não convém contar muito com a cooperação alheia no período da manhã, portanto, faça sua parte. No amor, o dia começa com desafios e convém refletir bastante antes de expor assuntos íntimos. Se tiver mais de discrição e paciência, vai superar as vibes instáveis e deve entrosar melhor com o love. Palpites 26, 44 e 42. A cor do dia é cinza. Nativos de Sagitário, nascidos de 22 do 11 a 21 do 12. Ouça o recado das estrelas e comece o dia com mais calma na alma. Marte se estressa com Plutão e recomenda cautela dobrada com situações e conversas que podem gerar estresse e nervosismo. Contratempos, desentendimentos e bagacinhas podem rolar de manhã e você precisará de muita desenvoltura para lidar com quem trabalha. Nos assuntos do coração, se está afim de alguém, seja mais paciente e saiba esperar a hora certa. As chances de sucesso serão maiores a partir da tarde. Os contatinhos estarão tinindo, né? E uma declaração de amor pode surpreender você. Palpites 23, 40 e 60. A sua cor do dia é pink. Confira com a gente, hora certa na Pontal. São 9 horas mais 40 minutos. A gente segue ao vivaço aqui, trazendo mais sucessos. 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

0: Ponta FM, tá na Pontal, tá legal. Pablo, e aí, B? Agora 9h45.
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0: Daqui a pouquinho tem previsões para Capricórnio, Aquário e Peixes aqui no Bom Dia Pontal. Deixa eu falar, né, com o Diego, né? 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Então se prepare aí, né, você que é igual a mim, automaticamente, né, ultimamente falando, esquecimento bate em todo mundo, né? O esquecimento ultimamente tá atingindo todo mundo. E então pega uma caneta, pega um papel, o seu celular e anote aí toda a agenda, tá bom? Diego, bom dia.
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0: Muito bem, valeu, abraço, Diego. 9h51 aqui no Bom Dia Pontal.
3: Essa música que eu vou cantar agora, ela é uma história verídica. E essa história aconteceu comigo.

0: 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Cláudia Leite, tá que tá.
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0: Vamos lá, previsões, né? Para fechar as previsões de hoje aos nativos de Capricórnio, nascidos de 22 do 12 a 20 do 1. Bom dia, capricornianos. Bom dia, capricornianas. Convém se apoiar na prudência do seu signo para ter um dia com zero preocupação. Há risco de ficar mais na...

0: O clima não fica nenhuma maravilha na manhã, nesta manhã. Mas depois os assuntos do coração vão receber bons estímulos e a relação com o love pode ganhar mais estabilidade. Palpites para hoje é o 32, 49 e 04. A cor do dia é azul esverdeado. Nativos de Aquário, nascidos de 21/1 a 19/2, vai com calma na alma. Marte abre o dia em pé de guerra com Plutão, alertando que vibes treiteiras vão rondar o seu lar. A dica é controlar a sinceridade para não virar sincerídio. A boa notícia é que depois o clima melhora bastante. Probleminhas amorosos e emocionais podem interferir em seu bem-estar e também em seu desempenho no serviço. Então foque no que precisa fazer e invista em seu equilíbrio. No amor, boas novas estão previstas, mas você terá que cultivar a paciência, pois talvez tenha que resolver algumas bagacinhas no período da manhã. A sintonia com o crush ou com o love vai dar as cartas a partir da tarde. Palpite 39, 37 e 30 e 55. A sua cor do dia é laranja. Agora, para fechar, aos nativos de peixes, nascidos de 20/2 a 20/3, piscianos, piscianas, bom dia. Olha, cristalzinho, hoje nem tudo pode fluir do jeito que você gosta e espera. Mas se fizer sua parte e ficar longe de bate-bocas e fofocas, vai reduzir os riscos de tretas no mínimo. O dia começa tenso e será preciso pulso firme ao lidar com seus interesses materiais. Então pense mil vezes antes de fazer compras e negociações, pois pode cair em golpe ou sair no preju. No amor, decepções não estão descartadas logo cedo e não convém se deixar levar pelas aparências. Mas depois, o astral engrena e os assuntos do coração podem reservar emoções intensas. Palpites para hoje, 59, 32 e 33. A sua cor do dia é verde.
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0: Muito bem, amanhã a gente traz mais previsões, né? Traremos mais previsões para os nativos, né? De Áries, Touro e Gêmeos, Câncer, Leão e Virgem, Libra, Escorpião e Sagitário, Capricórnio, Aquário e Peixes. Para você, muito bom dia. 10 e 2, eu volto já.
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1: Visita de sétimo dia. Os familiares de José, de Joaquim José de Santana, né? Os familiares de Joaquim José de Santana, conhecido como Joaquim de Zé de Inês, ainda consternados com seu falecimento, convidam parentes e amigos para a visita de sétimo dia, que será realizada hoje, às 16 horas. A saída será da sua residência, localizada na comunidade de Micaela, com destino ao cemitério de Constantino. Desde já, a família agradece a presença e apoio de todos. Noticiamos com pesar a visita de sétimo dia de Joaquim José de Santana, conhecido como Joaquim de Zé de Inês.
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1: Estamos de volta, é hora de informação. Pontal Notícias, a segunda edição. Bombeiros do Rio criam cartão para comunicação inclusiva. A reportagem.
7: O Corpo de Bombeiros Militar do Estado do Rio de Janeiro anunciou a criação de um cartão de comunicação visual. O objetivo é desenvolver práticas de atendimento inclusivo, especialmente para pessoas que não conseguem se comunicar por meio da fala. No cartão, é possível identificar ícones ilustrativos acompanhados de palavras em português e inglês para dar mais rapidez e eficiência na comunicação em situações de emergência. Além disso, os socorristas podem fazer perguntas importantes na identificação das vítimas e passar orientações de acordo com o problema enfrentado. Dividido em temas, o objeto também permite que a vítima relate situações de risco. Por meio dos símbolos, os indivíduos podem apontar se têm diabetes, alergias ou se fazem uso de alguma substância e até se sofreram agressões. Outro ponto de destaque é a escala visual de dor, que varia de 0 a 10, baseada na expressão facial da vítima. O chefe do Gabinete de Gestão de Projetos do Estado-Maior-Geral da Corporação, Tenente-Coronel Euler Lucena, lembra que o modelo é uma adaptação.
8: Um produto que foi desenvolvido na Inglaterra, adaptado para utilizar no Brasil, vai estar presente em todas as nossas viaturas, postos, guarda-vidas, dentre outros lugares, e vai trazer um benefício muito grande para a comunicação com as pessoas.
7: O desenvolvimento de práticas inclusivas é uma tendência seguida desde o ano passado pelo Corpo de Bombeiros do Rio. Euler Lucena afirma que outra ação envolve o aprendizado.
8: O Corpo de Bombeiros tem buscado um atendimento cada vez mais inclusivo e humanizado. Nesse sentido, o Corpo de Bombeiros começou a fazer uma capacitação básica em Libras para a nossa tropa. É um treinamento contínuo que espera-se que até o final de 2026 tenhamos mais de 500 militares capacitados nesse básico de Libras.
7: O foco das ações é aumentar a eficácia do atendimento de emergência, especialmente em cenários com barreiras linguísticas, deficiência auditiva ou situações em que a vítima esteja impossibilitada de se comunicar verbalmente. Sob supervisão de Fábio Cardoso, da Rádio Nacional do Rio de Janeiro, João Barbosa.
1: Ok, obrigado, João, pelas informações. Daqui a pouco a gente vai trazer mais notícias na próxima edição do Pontal Notícias.
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1: Deixa eu aproveitar e mandar um abração aqui pra Maria, em Canambrava Malhada, que tá ouvindo a gente. Muito bom dia. Também a Cleia Silva e a sua mãe, a Delícia, Tá ligadinhas no som da Pontal. Abração pra você no município de Iuiú. Todo mundo acompanhando a gente. Muito bom dia, tá? Bom dia pra Edith, lá em Morrinhos. Tá ligada com sonzão no 12. Que bacana. 10 e 13.
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0: FM, tá na Pontal, tá legal. Israel Novaes, vem em mim, Doge Ram. 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
0: Certinho, deixa eu mandar um abraço aqui pra Solange, na Fazenda Marinho, em Juvenília. Tá acompanhando a gente, tudo bem? Sol, bom dia pra você, tá? Obrigado pela companhia, pela audiência. Bora então, 10h25 aqui no Bom Dia Pontal.
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0: Hora certa, agora 10 horas 28 minutos. Barões da Pisadinha, Camila.
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0: Bom dia, Pontal. A gente segue manhã de terça-feira, dia 26 de maio. Vamos juntinhos aqui na melhor e mais completa. Deixa eu falar com o Levi Gonçalves, né? Que tá aqui com a gente no estúdio da Pontal. 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
0: Valeu, tá aí. Recado dado, né? Recado dado e você que tá em casa, já se prepare. Tá chegando então. 10 horas mais 31 minutos. Eu vou trazer um intervalo e daqui a pouco eu volto trazendo muito mais. É rapidinho, tá? Não sai daí não.

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2: Muito bem, abração pra você que sintoniza o nosso programa lá em Ilha de Zezé. O pessoal de Ilha de Zezé tá ligadinhos, curtindo a Pontal. Muito bom dia, obrigado pela companhia. A mocinha no Caiubas, alusão pra Sueli em Manga Velha. O pessoal ouvindo a gente também, né? É, na Fazenda Morro. Todo mundo acompanhando a Pontal na Fazenda Morro. Muito bom dia, obrigado pela audiência, obrigado pela companhia, o pessoal da Fazenda Morro, né? Todo mundo ligadaço no som da Pontal. Abração pra você no município de São Félix do Coribe. Tá acompanhando a gente, que beleza, hein? Que beleza, você que tá aí ligado em São Félix do Coribe, uma ótima manhã pra você.
4: Oi, Mário Sérgio, bom dia.
2: Bom dia.
4: Meu nome é Fátima. Ah, pela primeira vez que eu tô mandando um bom dia pra você.
2: Oi, bom Fátima, dia. Seja bem-vindo, tá? Muito bom dia.
4: Bom dia. Meu convivo mais é com Tassiana, né? Mas ela tá de férias.
2: Isso.
4: Precisa descansar.
2: Bacana.
4: Ali uma mulher que luta. Ali é uma guerreira, né?
2: Maravilha.
4: E que Deus abençoe o seu dia, uma linda terça-feira debaixo da graça, nosso Senhor Jesus. E Deus é de abençoar cada um de vocês que trabalha na rádio.
2: Maravilha. Amém? Valeu, Fátima. Forte abraço pra você, tá, querida? Abração, obrigado pela companhia, pela audiência, né? Você que tá aí acompanhando a gente.
5: Bom dia.
2: Oi, Elza.
5: Eu queria que você passasse pra mim uma música de Amado Batista, capa de revista, ser pra Preta, pra Paulo, pra Davi, pra Maria, pra Raimundo, pra Dardor. Passa mesmo, viu, Mário? Tá na Pontal, isso tá legal.
2: Muito bem, obrigado pela audiência, pela companhia. Ela pediu o som legal de Amado Batista, capa de revista, 10h42.
3: Bom dia!

0: Obrigado, Felipe Araújo.
1: Valeu, Henrique e Juliana.
0: Que Deus abençoe muito você, viu? Prazer estar fazendo parte desse projeto.
2: Muito mais alegria. Bom dia, Pontal.
1: Ê, saudade da morena de Goiânia, meu pé.

0: FM tá na Pontal, tá legal. Hugo e Guilherme Morena de Goiânia. Participação de Maiara e Maraíza aqui no Bom Dia Pontal. 10h54.
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0: Vamos lá trazer mais participação aqui no Bom Dia Pontal. Manhã de terça-feira, né? Terça, dia 26 de maio. Muito bom dia. Bom dia, Mário Sérgio. Gostaria de ouvir Rick Renner. É, para Raimunda de Barrinha, ofereço para todos os ouvintes. Valeu, Raimunda. Muito bom dia. Obrigado pela audiência, pela companhia, tá? Tem participação? Coloca o zap no ar.
2: Bom dia, Mário Sérgio.
0: Bom dia.
2: O que ele tá falando é Neide da Fazenda Machado.
0: Oi, Neide.
2: E Mário, passa a música aí pra nós com o Henrique e Juliano, Amor dos Outros. Ofereço pra minha família lá em Canoas, todas as minhas famílias que estiver ouvindo. E ofereço pra Dácia, com as filhas dela, é minha amiga. E pra você aí da rádio, pra Tarciana. E pra todos que estiver ouvindo que gostarem da música, tá na Pontal, tá legal.
0: Valeu.
2: Também, minha filha que tá aqui, mas eu, Jaine, pra nós curtir aqui.
0: Maravilha, que legal.
2: Mas passa meia mais, tô esperando.
0: Certinho, agora são 10h55, vamos lá.
3: Ô Mário, bom dia.
0: Bom dia, tudo bem?
3: Ô Mário, eu gostaria de ouvir uma música de Henrique e Juliano, qualquer uma de Henrique e Juliano. Eu ofereço para todos aqui da minha rua, né, todos da Avenida Pedro Moraes, todos do Julião. Todos que estão ligados na Pontal, para minha amiga Andréia, seu Laurente, dona Carmelita, para minha cunhada Maria Julião, para minha cunhada Neide no Iu, para minha cunhada Leona Casarmada, né? E seu esposo, que estão ligados na Pontal, Fanny, né? Cutia, né? E Mari, Josmar, e todos que estão ligados na Pontal.
0: Maravilha!
3: Tá na Pontal? Tá legal, beijo.
0: Ok.
3: Dona Fátima no BNH, Lena. Keno, Dona Miriam, né, que não perde seu programa, e os demais, e todos do BNH, que estão ligados na Pontal, tá bom?
0: Certo, então, 10h56, vamos curtir Henrique Juliano, Amor dos Outros, bom dia.

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10: Estamos de volta, é hora do Pontal Notícias, a última edição nesta manhã. Moraes mantém prisão de acusados da participação na morte de Marielle Franco. A reportagem, Priscila Terezo.
11: O ministro do Supremo Tribunal Federal, Alexandre de Moraes, decidiu manter a prisão dos acusados de participação nos assassinatos da vereadora Marielle Franco e do motorista Anderson Gomes, em 2018. Seguem presos preventivamente o conselheiro do Tribunal de Contas do Rio de Janeiro, Domingos Brazão, o ex-chefe da Polícia Civil do Estado, Rivaldo Barbosa, o major da Polícia Militar, Ronald de Paula, e o ex-PM, Robson Calisto. A decisão de Moraes, que é relator do caso, foi motivada por um pedido de soltura feito pelas defesas dos acusados. Em fevereiro, todos foram condenados pela primeira turma da corte. Os irmãos Domingos e Chiquinho Brazão, que é ex-deputado federal, receberam sentença de 76 anos de prisão por organização criminosa, duplo homicídio e tentativa de homicídio contra a vereadora de Marielle, Fernanda Chaves, que também estava no carro da vereadora no dia do atentado. Chiquinho está em prisão domiciliar por questões de saúde. Rivaldo recebeu pena de 18 anos pelos crimes de obstrução de justiça e corrupção. Ronald cumpre 56 anos de prisão e Robson Calisto foi condenado a 9 anos. Ainda cabe recurso contra as condenações. Com informações da Agência Brasil, da Rádio Nacional no Rio de Janeiro, Priscila Terezo.
10: Ok, obrigado Priscila pelas informações. A gente vai acompanhar mais notícias, né? Daqui a pouquinho, ao meio-dia, no Jornal da Pontal. E também à tarde tem mais edição do Pontal Notícias.
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10: 11:10. 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
10: Conferindo tudo igual, 11:11 nesta manhã, 26 de maio de 2026. 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
14: Bacana. 11:18, deixa eu atender a participação aqui. Beth de Palmas de Monte Alto tá ligadinha, participando do nosso Bom Dia Pontal. Oferece música para Felipe, a esposa do mesmo, a Lenice, a filha Laiane, todos da Fazenda Livramento. Também oferece para Rayane no Mel de Abelha, Laila, Raila em Palmas de Monte Alto e todos que estão acompanhando a Pontal neste momento. Valeu! Abração, Beth de Palmas de Monte Alto, ligadinha no som da Pontal. Vamos lá, bom dia a Ana Lúcia do assentamento Renascer também tá ligadinha. Abração para você, Ana Lúcia, a todos no assentamento Renascer. Todo mundo ouvindo a gente, acompanhando aí, né? A Edinalva no Alto da Colina também tá ligadaça no som da Pontal. Muito bom dia. Vamos lá. Bom dia, Mário. Mando alusão aí para todos os palmeirenses e que o Flamengo... daqui a pouco eu falo, tá? Vamos lá. 11 horas mais 20 minutos. Deixa eu atender o áudio da Marilene Santos. Feliz da vida, vamos lá.
15: Oi, meus amores, bom dia. Um beijo no coração de cada um de vocês, meu povo querido. Oi, Mário, bom dia.
14: Bom dia, Marilene Santos.
15: Mário, gostaria de mandar um alô para meu grande amigo João de Anjo, embaixo do Mocambo. Bom dia, amiguinho, para sua esposa Tere e família. Bom dia, Derlândia e família, na Feirinha Santa Luzia. Bom dia, Rita e família, aí também no Cheira Cabelo. Bom dia também para esse povo maravilhoso do Cheira Cabelo, para todos vocês, meu povo querido. Oi, Maria Helena, Doriana, Genoveva, Neuza aqui em Cariranha, bom dia, meus
14: ela
15: amores.
14: Ela joga duro.
15: Oi, Lucy, Jússia, Irani, a Eliene, e para você também, Líria, bom dia, meu povo querido. Bom dia para essas meninas maravilhosas da Arte Sonho de Yuyu. Bom dia, Daiane, tudo bem? Eu estou por cá.
14: Oh.
15: Bom dia também para você, a Livânia, o Jair, o Tacida, a Bia,
14: sempre
15: a
14: Crislane,
15: da
14: Rua, né,
15: da Pista 3. Bom dia para todos vocês, meu povão querido.
14: Valeu, Marilene Santos, ligadaça no Bom Dia Pontal.
16: Bom
14: vamos
16: dia,
14: juntos.
16: Mari, sou Sueli aqui de Cachoeirinha, mando um alô para todas as minhas amigas aqui de Cachoeirinha e minha tia lá em Juvenília, e minhas irmãs lá em Montalvânia e o povo de Andutiba. Você passa uma música aí para mim de Soró Silva? Tá na Pontal, tá legal, para você e para todos da rádio.
14: Valeu, daqui a pouquinho eu toco pra você, tá? Vamos juntos, 11h22. Bom dia, Mário Sérgio, se possível, toca pra mim, toque 10, né? Ofereço pra minha família, amigos, também pra Marilene Santos, minha irmã heroína no Santa Helena, e para todos que estão ouvindo a Pontal neste momento, desde já agradeço. Maria Lúcia de Barrinha, também ligada. Bom dia, Maria Lúcia, abraços, tá? Bom dia, Mário, aqui é Laudeci da Tapera, passa aí pra mim. Mato Grosso e Matias, ofereço para todos da família e todos os ouvintes da Pontal. Muito bem, tem mais participação? Bora, vamos lá. Bom dia, Mário Sérgio, gostaria de ouvir Amado Batista, Teimoso Demais. Lia de Várzea da Cruz, ligadinha no som da Pontal. Muito bem. Aqui a Darlene da Fazenda Guiagem também está participando, oferecendo música para suas filhas, a Giovana Mirelli. A sua cunhada Leilione, né? Para Thaís, Luciana em Mocambo. Em Mocambo do Meio. E para todos aqui na rádio, para mim. Valeu, Darlene. Eu adoro este remédio, Nova Mistura. Valeu, abraço para você, tá? Muito bom dia. Obrigado pela audiência. Quem pede o som do Guilherme Silva é a Dalvanice de Cabacinhas. E eu toco já para você. Agora 11h22, você continua ouvindo.
17: Muito mais alegria.

0: Pontal, pra você, Guilherme Silva, meu cavalo sabe, aqui no Bom Dia Pontal. 11h29, 11h29, a gente tá ao vivo, né? Vamos juntinhos aqui até o meio-dia no Só Estação 91.5, levando alegria, descontração e muito sucesso, tá? Quem pede música pra gente é a Luzia, lá de Julião, tá ligadinha no Bom Dia Pontal e pede o som do Zé Felipe. Oferece pra todos que estão na escuta. Bom dia, Luzia, obrigado pela companhia, pela audiência.
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2: Portal FM 11:38, nós estamos de volta, tá? E hoje, na sequência, eu já vou falar com Levi Gonçalves e Erenice Kardec sobre a Tom Construções. 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
2: Bora então, 11:39 nesta manhã, já chegando aí, né, pra reta final do nosso programa. Levi Gonçalves tá aqui mais uma vez no estúdio da Pontal e, claro, pra falar de promoção, desta vez Tom Construções, tá bom? 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
2: Valeu, gente. Um abraço. Agora 11h43. Deixa eu trazer participação do nosso ouvinte que tá aí ligadinhos no Som da Pontal. O Maurício da Sudene, né? Do bairro Sudene. Ligado, quer curtir música. Mandando aí uma ótima terça-feira para todos, né? Mandando um abraço para Keke e Quinha. Juarez de Alexandrina, na Praça do Cristo. Tá todos acompanhando a gente, muito bom dia. Pediu pra ouvir o som do Neto Brito. Valeu, Maurício, eu toco já já pra você. Obrigado pela audiência, pela companhia.
5: Eu quero mandar um alô aí pro meu amigo Gaí da Moto e para o caseiro do Edgar, irmão de Biru, que tá cuidando lá da chácara de Nildo Gastai, para o São Pedro do Iô, muita água de coco.
2: Opa, um legal. Valeu, abraço aí pra todos em Yuyu, todo mundo acompanhando a gente.
6: Sérgio. Eu falei a Daílde aqui.
2: A Daílde.
6: Claro, passei na música de Cristiano Neves, qualquer uma. Eu ofereço pra todos os ouvintes, pra você também.
2: O vento tá no 12,
6: hein? Tá na Pontal, tá legal.
2: Muito bem. 11h45.
7: Oi, Mário Sérgio. Bom dia.
2: Bom dia.
7: Eu sou Desi aqui do bairro São Francisco.
2: Oi, Desi. Tudo
7: eu
2: bem?
7: Eu peço você pra passar a música pra mim, Amor Prefeito. Ah. Se você puder passar, passe pra mim essa música. Tenha um bom dia. Tá na Pontal, tá legal. Tô com o Mário Sérgio, tá sensacional.
2: Valeu, Desi. Abração. Que beleza, que legal, hein?
8: Oi, bom dia. Meu nome é Cris Lane, falo do bairro São Francisco. Gostaria de pedir uma música com Simone Mendes, oferecer para meu esposo Carlinho, meus filhos João Luca, Lais Davi, minha irmã Tuca, meu cunhado Jó, minha irmã Alane, para ir Araíra, as casinhas, os filhos dela, para Chiquinho, para Gui, para Dona Maria e família, João Paulo, Ana Luísa. Para minha amiga Marilene Santos, família. Para minha amiga Isaura, em família. Para minha tia Bia, em família. Para minha prima Merim, em família. Para minha prima Alcilene, em família. Para minha prima Fabiana, em família. Para minha amiga Auricéria, em família. Para minha amiga Dulce, em família. Para minha enteada Deinha, em família. Para minha enteada Ninha, em família. Para meu enteado Mauricinho, em família. Para minha amiga Socorro, em família. Para Sandro Raqueira, em família. Para Marota, em família. Para minha amiga Dona Dalcinho, família, para todos os meus sobrinhos, para todos que não escutam, para você estar.
2: Ok, valeu, Crislane, obrigado pela audiência. O áudio dela sempre corta, né? Sempre corta, tá um probleminha lá. Valeu, 11h46, tá? Gente, ó, não vai dar tempo tocar todas as músicas, infelizmente, tá? A gente fica com vontade de tocar todas as músicas aqui, só que não vai dar tempo, infelizmente. Eu peço aí a compreensão de cada um de vocês aí que tá mandando seu áudio, não vai dar tempo de tocar todas as músicas, tá? Mas a gente vai atendendo aqui os áudios.
9: Eu sou Livani do Bairro São Francisco, como é que você está? Comigo tá tudo bem, graças a Deus. Eu gostaria de mandar alusão para todos os meus vizinhos que estão aqui ligados, gente, ouvindo minha sogra Ana, para todos do Bairro São Francisco, para Jair Tida da Pista 3, para Marilene Santos, pra Alegria.
2: Pra Oi, Alegria.
9: Todos que estão ligadinhos. Cleuzinha da Barrinha, Cisana da Barrinha, Beira da Praça do Cristo, meu esposo Eugênio, meu filho de Luiz Raquel, Enzo Jonathan, que tá todo mundo te ouvindo. Pra João Rocha, Patinha do Bairro São Francisco, pra Rosenil da Lagoa de Júlio, tá ligadinho te ouvindo, e todos, e família. E pra todos que estiverem ligadinho na Pontal, Mário Sérgio, passa a música na RZV de R$50 pra nós aí.
2: R$50.
9: Também tá ligadinho, cheiroso, Josa, mãe dela, todo mundo ligadinho na Pontal. E pra Rosimeira, minha vizinha, também tá ligadinha. Todos que tiver ligadinho na Pontal. Tá na Pontal, tá legal. E vai pra todos do bairro de Queque e todos do bairro de Jurandir também. E pra Dona Luz, também ligadinho em Bela Vista, que tá ligadinho te ouvindo também, Mário Sérgio.
2: É Livânia. Pra
9: você, né? Toma aqui R$50. Tá na Pontal, tá legal.
2: Tá certo. Valeu, Elivânia. Muito bom dia pra você. Obrigado pela audiência.
10: Oi, Mário. Bom dia. Mário, gostaria de ouvir uma música com o Edson Gomes, oferecer pro meu esposo. Oferecer para todos os ouvintes, todos da Pontal, inclusive para você.
2: Ok, eu agradeço. Pra
10: Livânia. Você gosta de Júlio Nascimento, né, Livânia? Mas rádio é assim mesmo, passa uma e outra, não tem jeito. oferecer para todos que gostarem de reggae. E tá na Pontal, tá legal. E é só alegria em nome de Jesus.
2: Isso aí.
10: E até a hora, se Deus quiser.
2: Muito bem. Valeu, alegria. Ela participando. Obrigado pela companhia. Gente, ó, não vai dar tempo tocar todas, infelizmente. Bom dia, Mário Sérgio. A gente vai estar averiguando aí, né? Estão perguntando se vai começar já a próxima temporada do Minha Dupla é Melhor. A gente vai tá anexando tudo e logo em breve, né, anunciaremos aí a nova temporada do Minha Dupla é a Melhor, tá? Porque tá sendo tudo resolvido nos trâmites, certinho? São 11h49, gente, tá corrido, vamos lá. Tem mais. Alô, Mia, lá em Mocambo, tá ligadinha no Som da Pontal, oferecendo aí a próxima música pra Suélia, Aline, Gisele, o seu pai Tião e também a sua mãe Arlinda, todos lá em Mocambo ouvindo a gente. Bom dia pra vocês, tá? Bom dia, meu amigo Mário Sérgio, tudo bem? Toca aí Guilherme Silva, para Erondina, minha mãe Elvina e Binha, e para todos aqui na Lagoa da Samba, Iris, tudo bem, Iris? Bom dia, você sumiu, mulher. Aparece. Olá, bom dia, Mário Sérgio. Gostaria de ouvir Unha Pintada, Jusilene de Baraúnas. Jusilene Souza, de Baraúnas, a Marleide lá em Casa Armada, Yuyu também ouvindo a gente, bom dia pra você, né? A Cleuzinha em Barrinha, muito bom dia, tá participando, não vai dar tempo tocar, não vai dar tempo.
11: Bom dia, Mauro Sérgio.
2: Bom dia.
11: Ei, Mauro, passa pra mim a música de Milionário José Rickson aí com você, aqui é do Costureira de Canabrava.
2: Valeu. Bom dia, Maria Lúcia, eu já li sua mensagem, ela tá perguntando se eu já li sim, tá? Bom dia, Mário, manda alô aí pra mim, tô te ouvindo, quem é? Não colocou o nome, quem é? Tá, valeu. Abração, tá, pra vocês. Agora 11h49, tô devendo a música do Neto Brito e na sequência tem Gustavo Lima.

0: Plantão FM tá na Pontal, tá legal, Gustavo Lima. Termina comigo antes, aqui no Bom Dia Pontal.
1: Muito obrigado, gente, muito obrigado.
0: 11h55, já chegando ao finalzinho do nosso programa de hoje. Pra você, uma excelente manhã.
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0: Você merece ser feliz. É a mensagem de otimismo de hoje pra gente fechar muito bem o Bom Dia Pontal. Não pense pequeno. Você merece o melhor. Deseja ficar no bem e ser feliz. Imagine que você já possui tudo o que precisa. Que as pessoas o aceitam. Que os seus relacionamentos são bons. Que a sua situação financeira é maravilhosa. Nessa hora, vai aparecer um pensamento de que tudo isso é impossível. É ilusão. Não dê importância. Reafirme sua posição otimista. Durante alguns dias, pensamentos negativos vão incomodá-lo. É natural, porque você os cultivou durante toda a sua vida e eles ainda estão lá. Reaparecem para serem eliminados. Não ceda à descrença. Acredite no próprio poder. Você está onde se põe. Observe que quem acredita que pode, tem sucesso. Portanto, experimente e verá. Vai em frente. Valeu? Fique com Deus, gente. Forte abraço pra você. A gente volta a se falar amanhã no Bom Dia Pontal. Na sequência tem Jornal da Pontal com Jota Pinheiro e David Porto. Valeu, forte abraço pra você e uma excelente manhã.
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Olá, boa tarde, 12 horas e 8 minutos. Você que está chegando agora para acompanhar o nosso programa, sinta-se bem-vindo, pode se sentar, aconchegue. Se não puder sentar, pode ficar de pé. Importante é estar acompanhando o noticiário, a Rádio Pontal, o programa Jornal da Pontal. Hoje é terça-feira, dia 26 de maio de 2026. Meu nome é David Porto, muito prazer. Vou contigo até às 13, levando muita informação. E você pode participar, interagir com a gente, de onde você estiver. Agora 12:08, estiver no restaurante, pode participar. Estiver nos acompanhando da oficina, estiver nos acompanhando da sua casa, da rua. Sinta-se abraçado pelo nosso programa. Muito bom ter a sua companhia através das ondas sonoras da 91. Hoje tem entrevista. Daqui a pouquinho, o Lázaro Magalhães, médico veterinário, o Roger Lima, engenheiro agrônomo, vai estar falando sobre o projeto da piscicultura no município de Malhada. Um evento que vai acontecer, que vai ensinar você a trabalhar, mostrar que é viável a piscicultura no auxílio da sua renda familiar. E também você que quer desenvolver um amplo projeto, também dá para ser feito. O nosso telefone é o 3485-2041. Aí você manda a sua mensagem no nosso WhatsApp. Daqui a pouquinho, um malhadense acusado de desviar mais de 1 milhão em Guanambi é condenado a mais de 9 anos de prisão por desvio. Moradores denunciam fumaça intensa no distrito de Julião. Vamos falar sobre uma situação que vem trazendo muito desconforto para a população de São Félix do Coribe e também de algumas localidades do município de Carinhanha. Uma vicinal que é bem extensa e que está ganhando o auge da comunicação na região. Por quê? Daqui a pouquinho. População terá audiência pública para tratar de recursos do município em Uiú. Isso é interessante, a utilidade pública? Sim, até porque o nome já diz, audiência pública. E você fica por dentro daqui a pouquinho dessas e outras informações aqui no programa Jornal da Pontal. Hoje o colega Jota Pinheiro não pôde estar presente, tá? Mas vamos seguindo e levando para você muita notícia, tá bom?

Vamos aproveitar e começar já trazendo o pessoal de Malhada da entrevista. Pode vir para cá, Roger. Pode vir para cá, Lázaro. E a gente vai falar sobre esse projeto da piscicultura. Quem pode fazer, quem não pode fazer. Agora nós temos aqui engenheiro, agrônomo e veterinário. Os caras que sabem de tudo do projeto. Vai explicar tudinho pra gente aqui como que acontece, como que vai ser o evento, o dia do evento e convidar vocês.

0: Pronto, Roger tá com a gente, pode pegar, ficar de prontidão nos microfones aí, Roger e Lázaro, um prazer ter vocês aqui, boa tarde. Hoje a gente vai falar sobre um assunto importante que vem ganhando não só o Brasil, mas também o mundo, que é a criação de peixe. Criação de peixe que é uma seara muito importante no agronegócio e Malhada parece que está tentando dar um up para a agricultura familiar, ou seja, para a piscicultura familiar e também para o agronegócio. Como que vai ser? E pode aproveitar e convidar aí para o evento que vai acontecer. Boa tarde.
1: Boa tarde. Boa tarde, David. Boa tarde aos ouvintes desse meio de comunicação tão importante em nossa região, que é a Rádio Ponta FM.
0: Boa tarde, Roger.
2: Boa tarde.
0: Roger, que é o engenheiro agrônomo, e o Lázaro, que é o médico veterinário. Então, hoje vocês convidam, né, para o evento. Vou começar com o Lázaro convidando e depois o Roger vai explicar para a gente um pouquinho como vai funcionar, como vai acontecer o evento.
1: David, mais uma vez, usando o microfone aqui da Rádio Ponta FM, a pedido do nosso grande prefeito, Dr. Jim, do valioso secretário de Agricultura e Meio Ambiente do município de Malhada, Jorge Aragão, convidar os agricultores, agricultoras do nosso município que tenham interesse em criar peixe. Na próxima quinta-feira, estará presente na Câmara de Vereadores de Malhada, a partir da 8h30 da manhã, o engenheiro de aquicultura, Marcos Felipe, falando sobre como é criar esse peixe. Marcos Felipe, ele comanda a fazenda do Luiz Carlos, seu Luiz Carlos Bem Bom, né? O engenheiro de pesca lá, ele que comanda o criame lá dos peixes lá. Também vai estar presente lá nessa reunião o gerente do Banco Brasil, o xará do outro Marcos também, xará Marcos Souza, falando sobre as linhas de crédito que tem disponível para a piscicultura em nossa região. Também vai estar presente o pessoal do consórcio Alto Sertão, a geóloga Lisandra, falando um pouco sobre a piscicultura na nossa região. Vou deixar a palavra agora com o engenheiro Roger, que ele vai falar um pouco mais sobre essa palestra lá. Muito obrigado mais uma vez. Fico com Deus.
0: Pronto. Obrigado, Lázaro. O Roger, a piscicultura, ela tem como crescer no município de Malhada? Às vezes, você acha que hoje nós não temos tanta gente criando peixe por conta de quê? E essa reunião deve explicar, trazer facilidade para a população?
2: Boa tarde, David. Correto. O município de Malhada, ele tem grande potencial de ampliar o cultivo de peixe em tanques escavados. A gente entende que o município, ele tem condições aí hídricas, ambientais, né, condições como temperatura, umidade do ar, local, a gente tem um solo adequado também. A gente vê muitas propriedades que não precisam, que não precisa estar utilizando a geomembrana, por exemplo, que é uma ferramenta que é utilizada para que a água não percorra pelo solo. Então ela segura um solo bastante argiloso em algumas propriedades, né, que você tem uma diminuição do custo, né? E geralmente tem pessoas que não têm esse conhecimento, que acaba gastando utilizando o seu dinheiro para algo que não precisava. E é justamente essa palestra que vai trazer essa visão mais ampla para o nosso produtor do que é preciso, do que é necessário para ele começar. A gente entende aí que um dos principais problemas do município para não ampliar o seu cultivo de peixe, que é extremamente lucrativo, só que a gente tem que perceber que é lucrativo quando é bem manejado, quando você tem um bom planejamento. E é por isso que a gente vai levar essa palestra, para dar um norte para as pessoas do que é necessário produzir, do que é necessário para produzir. Nessa palestra, então, a gente vai deixar algumas coisas já alinhado com os produtores, principalmente quem tem interesse. Então, os produtores vão estar ali assistindo a palestra, tirando dúvidas e saber se é realmente ali que ele quer tá entrando nessa atividade.
0: Certo. Ô Roger, você falou sobre o tanque escavado em localidades do município de Malhada que tem um terreno argiloso e às vezes não precisa, né, do acréscimo, da implementação da fibra, ou seja, da geomembrana. Sendo assim, eu queria saber, o ouvinte também, existe uma diferença do tanque com a geomembrana e sem? Quais as vantagens e as desvantagens para o peixe, para o piscicultor?
2: A única coisa que muda na geomembrana é que para solo que não consegue segurar a água, ela vai segurar. Ela funciona como uma lona. Ela é uma lona, na verdade, que vai segurar a água. Então, por exemplo, se eu tenho um solo que ele é muito arenoso, ou que ele não tem aquele selamento superficial que não consegue segurar a água, é necessário a geomembrana para poder segurar a água. A diferença é totalmente essa. E tem solo que ele é totalmente selado, compactado e a água não desce. Ou seja, nesse tipo de solo você pode esquecer, né, descartar a utilização da geomembrana. E já em solo que ele é muito arenoso, ou seja, a água ela entra e rapidamente ela começa a esvaziar, aí é necessário você ter um investimento nesse material.
0: Mas eu falo, o tanque que não tem a utilização da geomembrana, por exemplo, diretamente no solo, sim, ele não facilita na respiração do peixe, oxigenação? Não.
2: A questão da oxigenação, ela é toda do aerador, que é um outro equipamento que você utiliza para poder oxigenar a água. Então, por exemplo, a gente tem até casos também que não precisa do aerador. Em casos, por exemplo, que a população do peixe é baixa. Então, quando você tem uma baixa população, você não precisa ter esse tipo de investimento. E um outro caso também é quando o próprio ambiente ele já é ventilado. A gente visitou agora, juntamente com o Lázaro aqui e o nosso secretário Jorge, a comunidade Parateca. E lá a gente percebeu um tanque lá que ele não tinha o aerador e ele tinha uma superpopulação. E nesse caso aí, não tinha necessidade, porque a gente percebeu que o vento ele já batia na superfície da água, oxigenando a água. O movimento da água ali, do vento na água, já eliminava ali a questão do curso com esse
0: aerador.
2: Material.
0: Pronto, interessante. Muito bom. 12 e 19... Esse evento, como você já disse, vai conter aí a Secretaria de Meio Ambiente e de Agricultura do município. Para você já ter um norte com relação ao financeiro, o Banco do Brasil vai estar lá presente, que vai trazer possibilidades para acessar crédito para fazendo, né, o projeto, e também alguém que vai te ensinar como funciona a criação, que é o representante aí da Fazenda.
2: Bem bom pescado.
1: Marcos Felipe, engenheiro de aquicultura.
0: Pronto, que bom então. Roger, você e o Lázaro, fica à vontade aí para dar mais informações com relação ao evento.
2: Um outro detalhe aqui, nós estamos com uma iniciativa de um projeto que é de fortalecimento da piscicultura em tanque escavado, onde juntamente com o secretário e os nossos colegas de trabalho desenvolvemos, né? A gente vai fortalecer a ideia. Essa palestra ela vai ser o ponto inicial. Vamos estar ajudando os produtores que queiram entrar no ramo. Então, a prefeitura terá uma contrapartida, que será da escavação dos tanques. A secretaria terá a contrapartida da ciência técnica. Então, os nossos técnicos terão a capacitação, juntamente com a empresa Bem Bom Pescado, para dar assistência técnica aos produtores. E também a empresa Bem Bom Pescado entrará com a compra da produção. Então a gente já tem aí a solução de um problema, que é o escoamento do produto. Muitas das vezes o produtor ele não entra naquele ramo por não ter aquela compra garantida. Então a gente, juntamente com a Bem Bom Pescado, vai entrar solucionando essa questão da compra da produção. Desde que a produção peixe seja dentro dos padrões da empresa, né, que é o tamanho ideal, o peso ideal e o valor nutritivo adequado também.
0: Entendi. Rapaz, é de fato um projeto muito bom. Porque eu imaginei de início, Lázaro e Roger, que seria um evento para informar só informativo, dar uma palestra ali, levar algo didático para o produtor, mas não teria essa contrapartida do município. Interessante, já tem a contrapartida do município para fazer o tanque, já tem a contrapartida do município juntamente com o representante da fazenda aí para acompanhar, e também já tem um endereço certo para onde vai ser o peixe. Não precisa você preocupar com chegar o período de retirada do peixe, não tem para quem vender, né? Já tem quem faz. Então, basicamente, só falta você querer ter aí o quê? Um poço artesiano ou ter a propriedade, e já pode se engajar nessa criação de peixe aí, que é bastante produtivo e que a nossa região está aderindo muito. Muito bacana. Roger, Lázaro, muito obrigado.
2: Muito obrigado.
1: Eu que agradeço. Até a próxima.
0: 12h22. E para mais dúvidas, você que tiver mais dúvida, aí apareça no evento. Acontece agora dia 28 de maio. Tá? Um ciclo de palestras sobre a criação do peixe e tanque escavado. O município vai estar lá. O engenheiro agrônomo, o Roger, vai estar lá. O Lázaro também vai estar lá presente. E você, basta apenas ter a propriedade, ter a água e certamente já está com um pontapé para ser um criador de peixe. Muito bom, 12 horas e 22 minutos, em nome de empresas que estão com a gente aqui no programa Jornal da Pontal, a exemplo do restaurante Empório dos Sabores, onde você encontra a melhor comida de Carinhanha. 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Informação, os familiares, atenção para a visita de sétimo dia. Os familiares de Joaquim José de Santana, conhecido como Joaquim de Zé Inês, ainda consternados com o seu falecimento, convida parentes e amigos para a visita de sétimo dia, que será realizada hoje às 16 horas. A saída será da sua residência, localizada na comunidade de Micaela, em destino ao cemitério de Constantino. Desde já, a família agradece a presença e o apoio de todos. Portanto, divulgamos a visita de sétimo dia do Joaquim José de Santana, conhecido como Joaquim de Zé Inês, que acontece lá no povoado de Micaela. Está nos acompanhando de onde? 3485-2041 é o nosso telefone, nosso WhatsApp, que você vai participar, interagir com a gente, tanto quanto o assunto que estamos falando, quanto outras reivindicações, o jornal vai estar trazendo. Ó, o pessoal está perguntando aqui se vão ter que comprar ou não os alevinos. Ó, pessoal, é o seguinte, esses alevinos, é importante que vocês vão ao evento para ter mais informações. Só que os alevinos são fáceis de conseguir. Tanto a representação da empresa Bem Bom Pescados, eles podem estar vendendo esses alevinos com um preço mais reduzido, já que estão aí engajados aí para tentar ajudar a população. A Bem Bom Pescados, uma empresa que vem crescendo muito, inclusive ali na fazenda, a Fazenda São Pedro, do seu Luiz Carlos, tem uma criação de peixe gigante, que é referência aqui na nossa região. Já tivemos acompanhando lá por duas vezes. E você que gosta de criar peixe, eu acredito que você que tem vontade de criar peixe, essa é a oportunidade. Mandar um abraço aqui, pessoal, na Vargem da Cruz, acompanhando, Rosenildo. Deixa eu ver quem está nos ouvindo também aqui. O Carlos Vinícius, nos ouvindo lá no Angico. Falando do Angico, o pessoal pegou um surubim de 40 quilos e umas gramas nessa região aqui do estreito, viu? Do Frota pro estreito. Pegaram mais um surubim. E o trem só vai aumentando, viu? Teve o primeiro que foi de... Quanto foi o outro? O primeiro? Deixa eu ver aqui. Só ver aqui o tamanho do surubim. Vem só aumentando a gente fica feliz que pelo menos já sabemos que agora temos boa quantidade de surubins aqui na, no Rio São Francisco. Você se lembra, né, que teve um período que o Ibama estava preparando já para colocar a espécie como proibida de pescagem por extinção, o surubim e o pocomã. Aí o pacamã, o nome do peixe, pacamã, aqui a gente conhece ele como pokémon, e outros chamam de pocomã, e é pacamã, tá bom? Eles entraram na lista de proibidos em 2000, deixa eu ver aqui qual foi a data, em 2022, só que posteriormente, depois de novos estudos, foi decidido que ele retornou para a lista de possibilidade de pesca. Foi pegado um de 20, pescado um de 22 quilos no Rio São Francisco, aquele primeiro a gente fez a divulgação, um de 22 quilos. Aí depois o pescador pegou um de 30 quilos aqui na região da Cachoeira. E agora um de 40, deixa eu ver quantos, 40 quilos e... Deixa eu olhar aqui que tem a foto dele. Tem a foto do surubim. Pescador lá de Guanambi. É, me passou foi as gramas aqui, que quantos, mas foi mais de 40 quilos. Um surubim pego com anzol, viu? Não foi nem com rede, anzol. 12h29, em nome de empresas que estão com a gente, os nossos parceiros. 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Sindicato dos Trabalhadores Rurais de Carinhanha e Agricultores Familiares de Carinhanha também tem um informe. Aqui traz o seguinte, a diretoria do Sindicato dos Trabalhadores Rurais, Agricultores e Agricultoras Familiares de Carinhanha, em parceria com o Agroamigo, vai estar realizando aí uma reunião na localidade de Vila São José, no dia 28 de maio, na quarta-feira. Às 8h30 da manhã, na praça principal, ao lado da casa de Wilton, com a presença do agente Anderson. Os assuntos: financiamento para quem vai fazer a primeira vez esse crédito, quem vai participar, jovens de 19 a 29 anos que esteja com o CAF, ou seja, esteja no CAF dos pais. Tem também aqueles que vão fazer renovação e aqueles que vão daí a proposta para construção de banheiros. A diretoria agradece. 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Lembrando que hoje é terça-feira. Ô Ingrid, hoje tem Dr. Atos, não tem? É feriado, mas ele vem. Pronto, Dr. Atos daqui a pouquinho falando sobre saúde. 12h34, eu volto rapidinho. Mas você pode continuar aí mandando a sua mensagem, viu? David aqui é Luiz de Julião. Abraço, Luiz. Abraço, Luiz, do Julião. Está nos acompanhando. David, boa tarde. Aqui quem fala é Viviane da Agrovila 23. Dá um alô aí pra gente. Estamos acompanhando o programa. Abraço, Viviane. E aí, Viviane, você conhece esse trecho da Agrovila 23 que dá acesso à São Félix do Coribe? E aí, conta pra gente aí como que está esse trecho. Se você conhece, manda a mensagem aí, que daqui a pouquinho vamos trazer uma matéria sobre o assunto. Abraço, seu Newton Leão, também está nos ouvindo, acompanhando lá em Serra de João Alves, sempre ouvindo o programa. Seu Hildo lá em Panela Tapuio, também sempre ligado com a gente. Seu Hildo, Dona Regina, Ian, Gilmazão do Tapuio e toda a galera aí ouvindo o programa. 12h36, eu vou aqui no rápido intervalo comercial e na volta eu trago notícias sobre essa estrada que dá acesso a 23, a São Félix do Coribe. E vamos falar também sobre a fumaça, as normas que proíbem essas queimas. E o caso está chegando ali com grande incômodo à população no distrito de Julião. E a cobrança, ela é imensa. O poder público tem que tomar providências. É já. Eu volto daqui a pouquinho.

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1: É, música, só que o programa é jornal e vamos de informação. A vinheta me driblou aqui, viu? Entrou a música, mas não entrou minha trilha. Brincadeira. Mas vamos lá, trazendo informação, programa Jornal Jornal da Pontal. Da trilha aí. Pronto.

0: Moradores do distrito de Julião e Malhada voltaram a reclamar da grande quantidade de fumaça provocada por queimadas no lixão da localidade. As denúncias chegaram à reportagem da Rádio Pontal nesta segunda-feira, dia 25 de maio, acompanhadas de fotos e vídeos mostrando a fumaça tomando parte da área urbana do distrito. Segundo os moradores, o fogo é colocado constantemente no lixão, que recebe então os resíduos tanto do distrito quanto da sede de Malhada. Uma das imagens encaminhadas à reportagem mostra a fumaça chegando, sabe onde? Mostra a fumaça chegando lá na quadra do BNH. Imagina aí, do lixão até a quadra do BNH, todas as casas tomadas de fumaça em grande quantidade. Uma das imagens encaminhadas mostrou também o fogo naquele lixão que fica à margem da via. Duas coisas, uma é a fumaça que perturba e outra é a estética do lugar. Pelo amor de Deus, um distrito tão importante à margem da 030, onde passam milhares de pessoas por dia, com um lixão daquele jeito ali, exposto, maior feiura, pelo amor de Deus. Moradores afirmam que a situação já se tornou insuportável devido à intensidade da fumaça. O lixão fica localizado às margens da BR-030, próximo ao distrito. Apesar de o bairro BNH não estar tão próximo do local, essa fumaça chega com força àquela localidade. A população pede providências urgentes por parte do Poder Público Municipal para solucionar esse problema e evitar novos episódios da fumaça na área urbana. Atenção, Malhada, e do mesmo jeito, vamos para a sede do município, lá próximo da creche. O pessoal também está reclamando de fogo sendo colocado ali. Secretaria de Infraestrutura, que faz a coleta do lixo, leva esse lixo de Malhada para Julião, para o lixão de Julião. Mas, mesmo assim, tem gente queimando lixo e lote ali na sede. Já aproveitar para acionar também o secretário de Ambiente, o Jorge Aragão, que é secretário de Agricultura e Meio Ambiente, para estar intensificando a fiscalização. Se não tem um fiscal de meio ambiente aí, colocar um fiscal de meio ambiente. Acho que o fiscal de meio ambiente é dona Maria Xavier. Então, dona Maria, se é mesmo a senhora a fiscal de meio ambiente, parece que sim. Dá uma andada, veja aí, notifica e multa essas pessoas que estão causando esse tipo de transtorno, tá? É importante corrigir para termos uma cidade tranquila. Imagina aí como foi bom depois que o lixão foi retirado aí de Malhada, quando nós tínhamos todos os dias as pessoas cobrando, aí o ex-prefeito Dezinho retirou o lixão. E agora vem pessoas colocando fogo em lixo, aquele lixão começando a se formar na entrada da cidade. Então isso aí precisa ser visto pelo poder público. E agora nós temos 12 horas e 42 minutos. 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
1: 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E a Copa do Mundo, David? 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
1: O menino Neymar. 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
0: Beleza, Levi, obrigado pela participação e pelas informações. Rapaz, você tinha um tempo de 3 minutos, você pegou 5 minutos aqui, eu achei que era 5 minutos. Na próxima vez, Ingrid, me lembra aí que eu vou tirar 2 minutos de Levi, viu? 12h48, forte abraço, Levi.
1: Valeu, David. Mas foi rápido, eu pensei que ia ser 10 minutos hoje.
0: Valeu, campeão. Valeu, um abraço. Vamos aqui às mensagens, então, ouvinte falando aqui, estou na escuta do programa.

Vamos na participação do pessoal aqui. É, estou na escuta do programa. Quem está nos ouvindo é o Solani Rodrigues. Está nos ouvindo. É, deixa eu ver aqui. David. Boa tarde, amigo. Esse projeto do peixe é só para malhada e carinhanha. Só fica olhando e não busca o projeto. Por quê? Rapaz, é uma boa sugestão, viu? O município de Carinhanha, se puder também aderir a esse projeto, vai ser interessante. Imagine aí, Carinhanha também tem o Rio São Francisco e tem o Rio Carinhanha, né? Malhada tem só o São Francisco. Carinhanha tá feito um L aí, um rio cortando a frente e uma cortando a lateral esquerda. Então dá para fazer muita criação. Se aderir esse projeto da piscicultura aqui em Carinhanha, vai ter uma renda, vai ter um avanço muito bom na renda dessas pessoas. Porque nós temos aqui espaço, a prefeitura entrando também com a máquina para fazer o poço, entrando com uma palestra como essa, com auxílio com auxílio do técnico e também com o destino do peixe. Oxe, vai ser o que muita gente precisa. Por exemplo, meu amigo Carlos, lá no povoado de Água Ruim, cria por conta própria lá uns tanques de peixe. Eu tenho certeza, se sair um projeto desse aí, ele vai fazer pelo menos uns 4 tanques aí e vai mudar a história de Carinhanha com relação a peixe, viu? Desse jeito, muito, muito boa ideia. Deixa eu mandar um abraço para o Galeguinho do Angico, que sempre nos acompanha, sempre ligado no programa. Um forte abraço, é muito bom ter a sua audiência ouvindo a gente. Abraço para Felipe lá em Uiú. 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Enquanto a Erinis liga aqui, deixa eu ver aqui, o ouvinte está perguntando sobre a previsão do tempo. E aí, David, tem previsão de chuva? Deixa eu ver aqui se tem previsão de chuva. O trem é corrido.

0: Vai chover ou não vai chover? Olha, segundo a previsão do site Clima Tempo, para esta terça-feira, dia 26, não tem previsão de chuva, assim como quarta-feira também não vai ter. Na quinta-feira também não tem, sexta-feira, no sábado também não tem previsão de chuva. Deixa eu ver aqui onde vai ter chuva. Olha, nos próximos 10 dias não tem previsão de chuva, segundo o Clima Tempo. É o site que praticamente mais acessa aqui no Brasil. E não tem previsão de chuva. Agora, dia 9, terça-feira, 9 de junho, tem previsão de uma baixa muito brusca na temperatura. Na temperatura e na umidade, viu? Nós poderíamos ter um dia bem frio, logo no período da manhã. Porém, a umidade relativa do ar vai estar bem baixa e é importante você se hidratar bem. 12h52, chamando o Erinis, está com a gente ao vivo para falar da promoção. 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
0: 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Abraço, Levi.
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0: Pronto, e seguindo com o programa, 12h55, vem Dr. Atos para falar de saúde. Dr. Atos já pode entrar, viu, Ingrid? Não veio ainda, não? Será que o Dr. Atos vai curtir, vai dar uma pescada, caçar um jeito de pegar um surubim também hoje? 12h55.

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Psicóloga, doutora Aline. Com a medicina da dor e exames periódicos, a doutora Nilza. Tem enfermeira e também consultora de amamentação, a Virgínia Sena. A psicopedagoga doutora Tamires vai estar atendendo também na quarta-feira. E o clínico geral, doutor José Antônio. Tá bom? Essa é a agenda. O doutor Atos não vem hoje, viu? Certamente ele aproveitou o feriado para descansar um pouquinho, tomar uma água de coco, pescar um surubinho dourado. Não vai pescar o pacamã porque tá proibido. É desse jeito. 12h59, deixa eu ver aqui com a gente. Pronto. Oi, David, aqui é Lúcia, de Sertãozinho, São Paulo. Esse surubim de 40 quilos, e aí parece história de pescador, hein? Manda um abraço aí pra minha mãe, Dona Irene, lá de Serra do Justino, acompanhando o programa. Nada, eu vi a foto do surubim e eu vi a foto do surubim na balança. Realmente foram 40 quilos e umas frações. Parece 40 quilos e 100 gramas ou 40 quilos e 200 gramas. Mas teve mesmo, viu, Lúcia? Abraço pra você em Sertãozinho, acompanhando o programa, sempre com a gente. Curtindo o friozinho de São Paulo. Nesse período, São Paulo tá bem quente. Ó, tá bem frio, viu? Aqui na nossa região tá bem fresco. Imagina São Paulo. Abraço, seu Salvador Bernardes, lá em Ilha de Malhada, que quer ver a foto do surubim. É isso aí. Abraço para nosso ouvinte Viviane da Agrovila 23 acompanhando. Abraço para Nalva. A última vez que... Boa tarde, não fala meu nome. Pede aí a pipa d'água do Cheira Cabelo. Meu Deus, já virou novela essa pipa d'água do Cheira Cabelo. Não foi ainda ou porque tá faltando? Tá precisando de mais água. Que já tem dias. Se não tiver ainda, o povo tá morrendo de sede, hein? Pessoal da prefeitura, tenta levar uma pipa d'água. Pessoal do Cheira Cabelo,
coloca aí um pouco para cada um, para o funcionamento, o consumo pessoal, porque estão sem água, já tem dias que essa água acabou, a última vez que deu água foi antes da pega do boi, aqui disse a ouvinte. Então vamos agilizar. Um abraço para a Darlene, lá no Aguiás. E abraço para a Giovana, que é filha da Darlene. E aí, sabe me informar se tem defensoria pública em Carinhanha? Pronto, te informo sim. Deixa eu pegar aqui a mensagem com a resposta e já trago para você. No 13 horas e 1 minuto...

0: plancheta aqui. Mas enfim, já são 13:02, finalizando o programa. Um abraço, David, manda a foto do surubim aí pra mim. Então, eu vou publicar no site Alerta Bahia daqui a pouco, e aí vocês olham lá, viu? A www.alertabahia.com.br. Aí vai estar a foto na balança, tem um vídeo, tá? O pessoal que pescou lá de Guanambi, pegou esse surubim, 40 quilos. Eu até pedi, foi na sexta-feira, salvo engano, que eles pegaram esse surubim. E estão no rio e pescando, viu? O rio tá bom pra peixe. Gente, finalizando o programa, obrigado pela audiência, você que acompanhou, tá? Eu vou mandar aqui, você que perguntou sobre a defensoria, eu vou te mandar aqui a resposta aqui no, na mensagem, viu? E te dar até uma ideia, inclusive. E na sequência vem Daniel Júnior e o programa de Bem com a Vida, com muito louvor, muita pregação para você que está acompanhando o programa, e dá uma diminuída na tensão, tá? Já que temos informações, acidentes, agora vem uma baixa na tensão. Na sequência, o programa de Bem com a Vida. Um forte abraço e até amanhã, se Deus permitir.
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Glória a Deus! 13:08, o programa de Bem com a Vida está entrando no ar a partir de agora. Estamos hoje uma tarde especial, uma tarde abençoada de terça-feira, hoje terça-feira, 26 de maio de 2026. Estamos aqui ao vivo pela melhor e mais completa rádio do Brasil, a nossa rádio Pontal FM 91,5, mais uma empresa do Grupo Roriz de Comunicação. É o nosso programa de Bem com a Vida entrando no ar a partir de agora. Estamos nesse dia tão maravilhoso, um dia especial que o Senhor preparou para mim e para você. Que privilégio, né? É um dia consagrado ao nosso Deus, um dia que o Senhor o fez e o fez para a sua glória. Programa de Bem com a Vida é uma programação mantida pela nossa Igreja Evangélica Assembleia de Deus, localizada na Avenida Santos Dumont, na presidência do pastor Manuel Messias. Bom, eu quero louvar a Deus nessa tarde, louvar a Deus por mais um dia que Ele tem nos concedido, por este privilégio, esta oportunidade que Ele nos dá de estarmos aqui nesta emissora apresentando o programa de Bem com a Vida. Nossa missão aqui é levar até você a palavra de Deus, o Evangelho do nosso Senhor e Salvador Jesus Cristo. Como disse o apóstolo Paulo, eu não me envergonho do Evangelho que prego, que anuncio, porque este Evangelho, ele é poder de Deus e salvação para todo aquele que crê. E quero louvar aqui a Deus pela sua vida, você que está nos acompanhando aí na sua casa, você no trabalho, na fazenda, no sítio, ou nos acompanhando pela internet ou pelo aplicativo da Rádio Pontal FM. Sejam todos muito bem-vindos. E sem perca de tempo, eu quero te convidar. Daniel, você quer convidar para quê? Eu quero te convidar para a gente orar, falar com Deus. E aonde você estiver, você pode, se possível for, você pode dobrar os seus joelhos, você pode falar com Deus também em pé, sentado, deitado. É como você se sentir melhor. Você pode oferecer a Deus a sua vida como um sacrifício vivo, santo e agradável a Deus. Você tem acesso direto com o Pai. Jesus Cristo, Ele está à direita do Deus Pai, intercedendo por mim, por você. Então, aonde você estiver, você pode clamar. Ele vai te ouvir. Ele tem bênção para a sua vida. Ele tem provisão, providência para a sua casa, para a sua família. Ele tem solução para os teus problemas. Ele tem a saída para você que está no fundo do poço. Ele tem o poder. Ele é todo poderoso. E a Bíblia nos diz no livro de Isaías, capítulo 41, versículo de número 11. O Senhor que toma pela mão direita e diz assim: ó filho, não temas que eu te ajudo. Então, que nessa tarde, meu querido ouvinte, você possa receber o abraço do Senhor Jesus, o Espírito Santo de Deus, que está nessa tarde trabalhando, ou está operando em nosso meio, está operando aí aonde você estiver. Fala com Ele. Os seus ouvidos estão sensíveis para a sua oração. E o que eu acho de mais interessante desse Deus a quem nós servimos, o quanto Ele é grande, é que Ele não confunde nenhuma das orações que a gente fizer. Ele conhece
a nossa voz. Amém? Vamos orar? Pai, em nome de Jesus, o teu filho amado, eu quero te agradecer pelo dia, pela vida, por esta oportunidade que o Senhor nos concede de estarmos aqui. Toma, Senhor, a nossa vida, a nossa casa, a nossa família nas tuas poderosas mãos. Porque quando nós colocamos tudo diante do Senhor, diante do altar, diante da tua presença, nós cremos, nós confiamos, nós depositamos a nossa fé e a nossa esperança e sabemos que o Senhor é Deus fiel, é Deus que vela pela sua palavra. O Senhor cuida do seu povo nos mínimos detalhes e nós cremos essa tarde, Pai, no teu agir, Senhor, no teu poder, movendo nessa tarde em lares e famílias, em vidas. O Senhor operando milagres e maravilhas, pois operando o Senhor, quem irá impedir? Pai, fala nessa tarde conosco, através dos louvores e da sua preciosa palavra. É o que nós te pedimos e te agradecemos, no nome de Jesus. Amém. Glória a Deus. A gente começa o nosso programa de hoje com muito louvor e esse louvor vai especialmente para você que está acompanhando o nosso programa, viu? Vamos ouvir esse louvor e eu quero aproveitar e dedicar para você que está nos acompanhando em toda a nossa região. É, você é precioso para Deus, você é... Deus tem um amor incondicional pela sua vida. Tem um amor incomparável pela sua vida, a ponto de entregar o seu único filho por amor a mim e a você, Jesus, o nome que está acima de todo o nome. Amém? Vamos então com eles adorando Jefferson e Sueli, vem me buscar. Você crê que Jesus vai te buscar? Pode ser hoje, pode ser amanhã, pode ser depois de amanhã. A Bíblia diz assim, ó, ele voltará e não tardará. Ainda que alguns a tenha por tardia a promessa, mas quem fez a promessa é fiel para cumprir.

Glória a Deus, 13 horas e 23 minutinhos aqui no nosso De Bem com a Vida, programação mantida pela nossa Igreja Evangélica Assembleia de Deus, localizada na Avenida Santos Dumont, na presidência do pastor Manuel Messias. Eu quero aqui logo aproveitar o momento e convidar você e sua família para participar conosco do nosso culto de ensino. Isso mesmo, hoje, terça-feira, às 19 horas, 7 da noite, você tem um encontro marcado para estarmos juntos no culto de ensino da Palavra de Deus. É o nosso culto de doutrina. Então venha, traga a família, convide mais um e venha se alimentar da Palavra de Deus. Mas por que, Daniel? Porque a Palavra de Deus, ela sacia a nossa alma. Todos os dias a gente se alimenta, né? A gente come pão, feijão, arroz, carne. Pois bem, alimenta o nosso corpo físico. E a nossa alma, ela só pode ser alimentada por algo espiritual, porque nós somos espirituais e também, né, precisamos de algo que é sólido, que é de algo que nos fortalece, que fortalece a nossa alma, o nosso espírito. É a Palavra de Deus. A Palavra de Deus, ela é vida e vida com abundância. A Palavra de Deus, ela é viva e eficaz. A Palavra de Deus é como um pão, é como uma água que sacia e que sacia tanto a nossa fome quanto a nossa sede. Então você que deseja ser alimentado pela Palavra de Deus, venha participar, porque somente Jesus tem palavras de vida eterna para nos dar. Amém? O nosso templo está aí na Avenida Santos Dumont, na presidência do pastor Manuel Messias. Glória a Deus por isso. 13 horas e 25 minutinhos e a gente agora vai trazer para vocês aquele convite especial, aquele convite. Por quê, Daniel? Porque tá chegando o dia, tá chegando a hora. O nosso Congresso de Missão 2026. E queremos convidar aqui você que está me ouvindo, você que está me acompanhando, a sua família, cidades circunvizinhas, todos venham participar do Congresso de Missão nos dias 29, 30 e 31 de maio. Estará conosco ministrando a poderosa Palavra de Deus, o presbítero Romilson, aqui de Carinhanha, é a prata da casa, estará conosco na sexta-feira ministrando a poderosa Palavra de Deus. A cantora missionária Lena Muniz, no sábado, estará ministrando a poderosa Palavra de Deus diretamente de São Paulo, capital, o pastor André Antônio, ele que é missionário, ele que já trabalhou fora do país, né, em missão, é um homem que tem muitas experiências, tem uma grande bagagem, ele que tem bacharelado em teologia, é um homem de Deus, usado por Deus. E eu creio que nesses 3 dias, Deus usará os seus servos, as suas servas, de forma especial e poderosa. Pastor André Antônio, de São Paulo, vai estar ministrando a Palavra de Deus no sábado, no domingo pela manhã e também no domingo à noite, viu? Estará conosco também diretamente da nossa capital baiana, Salvador, o cantor Vilmário Vieira e banda, viu? Estarão conosco e vai ser uma grande bênção, viu? Você que está me acompanhando, você que está nos dando esta audiência maravilhosa, prepare a sua caravana, viu? Marque aí na sua agenda dias 29, 30 e 31 agora de maio, ou seja, esse final de semana, sexta, sábado e domingo. Venha e traga a sua família. Deus tem uma palavra para os nossos corações.

0: Glória a Deus, o valor de uma alma custou muito caro, custou sangue precioso do nosso Senhor e Salvador Jesus Cristo. Glória a Deus, 13 horas e 30 minutinhos, daqui a pouquinho eu quero trazer os nossos melhores ouvintes, porque agora a gente vai com parceiros, viu? 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
0: 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Bom, e a gente vai seguindo a nossa programação. E agora, trazendo para vocês os nossos melhores ouvintes. Vamos lá então, conosco, o nosso ouvinte lá do Capinão, viu? É ele, Silvanei Alves, mandando aquele alô especial e dizendo assim: Daniel, a paz do Senhor Jesus. Quero dedicar um hino para todos que estiverem na escuta do programa. Ele ainda diz assim: Daniel, o Congresso está se aproximando. É, tá chegando o dia, tá chegando a hora, viu? Será aí nos dias 29, 30 e 31. Sexta, sábado e domingo, você é o nosso convidado especial. Que maravilha, né? Bom, quero aproveitar também aqui e trazer a participação da nossa irmã Cleuzinha. Cleonice, Deus abençoe sua vida. Ela que manda alô para toda a família, para todos os ouvintes do programa, né? E para todos que estão ligadinhos na nossa programação. Que maravilha! Que Deus abençoe a todos vocês aí, né? Aproveitando aí a oportunidade e mandando o seu alô. E eu quero aqui falar com meu irmão, ele Ele que faz aniversário no mesmo dia que eu faço, viu? É o meu querido irmão Adielson, irmão Adielson. Ele que manda aí uma mensagem muito especial, quero trazer para todos os nossos ouvintes. Ele diz assim: Daniel, a paz do Senhor Jesus. Aqui quem fala é o irmão Adielson, de Vitória da Conquista. Passando aqui para deixar um grande abraço ao irmão e parabenizá-lo pelo programa de Bem com a Vida. Todos os dias acompanho a programação aqui de casa e creio que Deus tem abençoado muitas vidas através dessa obra. Amém. Quero também enviar a paz do Senhor para todos os irmãos de Carinhanha, meus amigos e irmãos em Cristo. E a saudade é grande de todos vocês. Um abraço especial também para minha família em Serra do Ramalho. E aproveito para convidar os irmãos para a nossa conferência missionária, que vai acontecer também aí nos dias, né, 29 e 30 de maio. Tá aí. Que Deus continue abençoando sua vida, seu ministério e toda a equipe do programa. Um forte abraço e fiquem todos na paz do Senhor. Amém. Deus abençoe, irmão Odielso. Muito obrigado pela sua audiência, né? Mesmo longe, mas você acaba ficando mais próximo, né, quando está ouvindo o programa, né? Que Deus abençoe sua vida, a sua família, o seu ministério, os seus planos, os seus projetos, os seus sonhos. Deus já escreveu uma linda história na sua vida e o Senhor vai completar a obra que Ele começou na sua vida. O Deus a quem nós servimos, Ele é fiel. E nós queremos nessa tarde, né, louvar a Deus pela vida de todos os nossos ouvintes. Aqui em Carinhanha e em todo o nosso Brasil, todos estão de bem com a vida porque estão ouvindo a palavra de Deus. Vamos de louvor? O nosso irmão Silvanei nos pediu e a gente tem o maior carinho de tocar, viu? Vamos com eles? Eu tava com muita saudade de ouvir esses louvores, viu? Com ele, Matos Nascimento, Descanso e Prazer. Quero aproveitar e dedicar esse louvor para toda a família Nascimento acompanhando o nosso programa. Que Deus abençoe todo mundo aí. Um abraço também para você nos ouvindo, nos acompanhando aí no bairro São Francisco.

0: Glória a Deus, que maravilha, hein? Lindos louvores para nossa edificação espiritual. E vamos agora de palavra, viu? Vamos falar com ele, o nosso querido pastor, presidente da nossa Igreja Assembleia de Deus aqui no Campo de Carinhanha, pastor Manuel Messias, que tem também aí aquelas novidades, né? Falando aí sobre esse grande congresso de missão, tá chegando o dia, né? E todo mundo aí já fica na expectativa, né? Pastor Manuel Messias, a paz do Senhor Jesus. Tudo bom, meu pastor?
1: Paz, Senhor, querido irmão Daniel. Graças a Deus, tudo bem. Saudar a todos os nossos queridos ouvintes do programa de Bem com Vida. Abraçar a todos vocês nesse dia, né? E como já foi dito aqui, nós temos uma programação nesse final de semana muito maravilhosa. E a coisa, viu, Daniel, tá agitada, viu, porque para organizar um congresso, né, vamos receber cantores, pastores, pastor de São Paulo, cantor de Salvador, né, e irmãos da região aqui, pessoas que, né, que já agendaram hotel aqui para vir para essa festividade, pessoas que virão com caravana. Então é uma festa, né, já de tradição nossa, que é o Congresso de Missões, né, Secretaria de Missões nossa, que é chamada SEMADEC, né, que está sempre, né, promovendo o trabalho de evangelização, né, juntamente com toda a Igreja do Campo de Carinhanha, várias ações aí. E nós temos aí várias congregações, né, no campo aqui, e com certeza a maioria delas vão estar aqui, ou todas elas. Então é muita gente, né? Muita gente aí. Às vezes não acostuma vir todo mundo, mas vem uma boa parte aí da zona rural, né? Aí dos povoados e também toda essa região circunvizinha também aí. Geralmente aparece alguns irmãos. É uma festa muito maravilhosa, uma festa bonita, né? Uma festa que a gente já apresentou em oração, já vemos apresentando aí em oração, né? Esse pregador, o pastor Antônio, né? Ou melhor, André Antônio, ele é de São Paulo, ele trabalha com igrejas hispanas, né? Ele trabalha com igrejas estrangeiras. Ele que tem mestrado em teologia, é formado em missiologia, ele que tem experiência internacional, né? Então, um homem muito preparado, um homem de Deus, né? E vai estar conosco, né? Então, é uma alegria, viu, Daniel?
0: Com certeza, pastor.
1: É uma coisa que eu vou dizer aqui, ninguém pode perder, né, essa oportunidade.
0: E quem não vier, pastor, vai perder, pastor?
1: Com certeza perde, né? E eu quero até citar aqui, né, uma fala do pastor José Tele, de saudosa memória, que ele disse que uma palavra dita é uma oportunidade perdida e uma festa tirada não volta atrás, né? Então, se perder essa oportunidade, não volta atrás, né? Tem que vir, né? Venha, nosso convidado especial, sexta, sábado, domingo pela manhã e domingo à noite. E domingo à tarde, é um evento, né, que a gente, eu acho, assim, que é uma das coisas mais lindas, mais impactante, é o batismo nas águas. Então, domingo à tarde vai ter o batismo nas águas, né? Batismo por imersão, né? Imersão, né? Como a Bíblia diz, né? O batismo bíblico, né? O exemplo, quem deu o maior exemplo foi Jesus, que se batizou com 30 anos de idade. Foi por imersão no Rio Jordão, né? Então, e lá se fez presente, naquele momento que Jesus foi batizado, se fez presente ali o Pai, o Filho e o Espírito Santo, né? Tá escrito em Mateus, né, capítulo 3, versículo a partir do 15 ali em diante, você já vai ver o batismo de Jesus, né? Quem quiser conferir, confira, né, que Jesus estava ali, aí veio o Espírito Santo em forma de pomba, né, e pousou ali, e a voz dos céus de Deus que diz: aí é meu filho amado, a quem me complace. Então os três estavam ali presentes naquele ato de batismo, né? Então o eunuco também se batizou nas águas, entraram ambas nas águas ali se, e saíram ambos das águas, entendeu? Ou melhor, entraram ambos nas águas. Então significa que ali tinha água para batizar, que batismo significa mergulho, né? Sepultamento, quando imerge e submerge, então vem ali imersão, imersão é descendo e emersão é subindo. Então descendo, sepultado e ressurgindo, ressuscitando com Cristo Jesus. Então esse é o simbolismo do batismo nas águas, né? Simboliza a morte de Jesus e a ressurreição do Senhor Jesus, e para viver uma vida com Cristo Jesus, uma vida nova, uma vida transformada dessa vida de horror, essa vida terrível. Então, meus amados irmãos, essas são as nossas notícias de hoje, né? E eu quero trazer uma reflexão, uma breve reflexão aqui para os nossos queridos e amigos, irmãos amados. Estou vendo o Silvanei aqui, já entra na rede social, já sinaliza aí, Silvanei, Deus abençoe, Silvanei. Os irmãos Capinão, os irmãos Garrido, 23, todos os irmãos aí, Angico, Marriqueiro, Ferendo em Trocamento. Falar em Ferendo em Trocamento, eu vou estar amanhã no Ferendo em Trocamento. Amanhã à noite vou participar do culto aí com os irmãos, né? E eu tenho uma novidade boa aí pra vocês, tá bom? Feirinha do Entroncamento, né? Nos aguarde amanhã. Se Deus quiser, estaremos aí. Com certeza teremos boas novas para vocês, tá bom? Então todos os nossos queridos, Barrinha, Deus abençoe vocês aí da Barrinha. Feirinha do Entroncamento, da Santa Luzia, Lagoa dos Bois, Cheira Cabelo. Toda essa região, os irmãos de Minas aí, todos, Cocos, Deus abençoe a todos vocês. Então, Atos dos Apóstolos, capítulo 2, ou melhor, capítulo 3, alguns versículos aqui, para uma breve reflexão. Pedro e João subiam junto ao templo, a hora da oração, a nona, e era trazido um varão, desde o ventre de sua mãe era coxo, o qual todos os dias punha à porta do templo, chamado Formosa, para pedir esmola ao que entrava. E ele, vendo Pedro e João, que ia entrando no templo, pediu que lhes desse uma esmola. E Pedro, com João, fitando os olhos nele, disse: olha para nós. E olhou para eles, e esperando receber alguma coisa, e disse: Pedro, não tenho prata nem ouro, mas o que eu tenho, isto eu te dou. Em nome de Jesus Cristo Nazareno, levanta-te e anda. E tomando-a pela mão direita, levantou, e logo os seus pés e tornozelos firmaram. E saudando ele, e pôs-se em pé e andou, e entrou com eles no templo, andando, saltando e louvando a Deus. E todo o povo viu andar e louvar a Deus. Pronto. Esse texto aqui é um texto maravilhoso. É o texto da cura de um coxo. O cidadão era coxo desde nascença, e todos os dias estava, né, em frente o templo, né, para pedir esmola. Diz que ele estava ali, puseram a porta do templo para que ele pedisse a esmola, né? Então uma vida difícil, uma vida uma vida paralisada, uma vida de rotina, e uma vida difícil, uma vida de humilhação, né? Porque é uma pessoa que além de ela estar com essa deficiência e agora não ter um sustento, ter que pedir, ter que se humilhar, então era bem complicado uma situação dessa. Naquela época existia discriminação, né, na cultura de Israel, né, existia essa discriminação de coxo não poder frequentar o templo, tanto que ele não entrava ao templo, né? E coxo era tido como uma maldição, aquela, e eles não entravam, ele ficava à porta ali, pedindo, né, esmola, pedindo seu sustento. Então, gente, o que eu me fico maravilhado aqui é que esses dois homens, Pedro e João, que todo mundo sabe que que são apóstolos, né, que foram apóstolos, e esses homens, eles iam para a oração, né, a oração da hora nona. Sabemos muito bem que esses homens, foi depois que Jesus se acendeu aos céus, que acendeu o céu, depois que a igreja foi inaugurada aqui na terra, né, inaugurada no dia de Pentecostes, a igreja foi inaugurada. Então tinha pouco tempo, né, estava recente, né, e esses irmãos, né, o Pedro, o João, né, ele estava indo para a oração. Tinha um costume de orar 3 vezes ao dia, e essa era a hora da oração, a nona, né? Faz a memória, a nona era 3 da tarde do nosso horário aqui. E esse cidadão estava lá pedindo essa esmola e até achou que ia receber alguma coisa, né, dos apóstolos, né, desses dois irmãos, de Pedro e João. E fitou os olhos, né, e nele, né, e achando de receber alguma coisa. E é quando Pedro e João disse: nós não temos nem prata, não temos ouro, né, mas temos algo muito superior a prata e a ouro, né? E o que é superior? É Jesus, né? Jesus é superior a prata, a ouro, a dinheiro, a fazenda, a posição, a qualquer tipo de coisa, gente. Jesus é superior a todas as coisas. Tem gente que às vezes coloca o coração ali como o jovem rico, né, que colocou o coração na riqueza e se entristeceu, né, e não quis mais saber de Jesus, né? E tem gente que às vezes é assim. Ele tem bens e o Deus dele é o Mamon, os bens dele é o dinheiro, né? Mamon é o Deus do dinheiro, né? E a Bíblia diz que nós não devemos, né, servir a dois senhores, ou há de servir a um e odiar a outro, né? Então, ou serve ao Senhor Jesus, ou serve a Mamon, né? Ou serve outros deuses. Eu sei que o Senhor Jesus, ele é exclusivo, ele é único, ele é o Salvador. Não teve ninguém para morrer, né, na cruz, para amar como ele amou, que deu a si próprio, né, em sacrifício vivo por todos nós. Então, por isso, é só ele mesmo, ele é único, ele é exclusivo, ele é Deus, ele é Salvador. E ponto final, gente. Ponto final, não tem essa coisa: ah, eu vou por tal, eu vou por Pedro, eu vou por João. Pedro e João pregou foi Jesus, né? Não pregou: ah, em meu nome levanta e anda, ah, em meu nome eu tenho a solução, ah, eu vou. Não, ele disse, ele reconheceu ali: olha, eu não tenho prata e nem ouro, mas o que eu tenho é Jesus. O que eu tenho na minha vida é Jesus, né? E eu posso te dar, porque eu aceitei ele, né? E eu posso pregar que ele é bom, posso dizer que ele é bom, que ele é maravilhoso, eu posso dizer para você que ele é bom. Então, uma pregação, gente, o poder da pregação, né, do nome de Jesus, de anunciar o nome de Jesus. E foi o próprio Jesus que disse: ide por todo mundo e pregai o evangelho a toda criatura, quem crê e for batizado será salvo, né? Quem não crê será condenado. Então, em nome de Jesus, né, todas as coisas, né, elas são resolvidas, né, são resolvidas porque o poder está no nome de Jesus. Está escrito lá em Filipenses, né, que todo poder é dado ao nome do Senhor, e todo joelho se dobrará e toda língua se confessará que o Senhor é Deus. Então, E ainda diz assim, debaixo do céu, debaixo da terra, então todas, não tem essa que não vai confessar, né? E Jesus, ele falou com o mar, falou com o vento, falou com o morto Lázaro. Então, por aí você já vê o poder do homem, o poder de Jesus Cristo, né? Se eu falar com o morto, eu posso falar o dia todo, a noite toda, né? Vai apodrecer ali, eu não vou conseguir, ele não vai conseguir me escutar. Mas quando Jesus falou com Lázaro, Lázaro sai para fora. Imediatamente Lázaro saiu para fora, gente. O poder do Senhor Jesus, né? Então, quando usou o nome de Jesus para aquele coxo, ai, ai, o coxo ficou de pé, firmou os tornozelos, começou a pular, né? A pular, né? Ele começou a pular. Está escrito aqui no texto, que foi lido agora em Atos dos Apóstolos, capítulo 3, que ele pulou, né? E glorificou a Deus, né? Saltando e pulando e glorificando a Deus, e louvou o nome do Senhor, e todo mundo viu. Então, esse poder é maravilhoso, é o poder de Jesus Cristo, né? Falou com o morto Lázaro, Lázaro teve que vir para fora e já quatro dias de morto, e o morto ouviu Jesus. Falou com o vento também obedeceu, disse, não, eu te ouço, vai falar com o vento para ver se ele vai te ouvir. Vai, fala aí com o vento, né? O vento aí tá batendo. Para, vento, aquieta, vento. Vai falar com o mar para você ver. Ele falou com o vento, com o mar. Então esse Jesus é poderoso, gente. Esse Jesus nosso é poderoso. Aceite ele como único, né? Único e suficiente Salvador. Como Senhor da sua vida, né? Deixa de querer, eu gosto de tal coisa, disso, aquilo, outro. Eu vou atrás de João, de Pedro, de não sei quem, porque é o meu. Não existe nenhum, né, que você vai ter acesso aos céus, né? Não tem uma ponte, um outro nome que faça ponte, mas o nome Jesus é a ponte que liga o homem a Deus, né? Jesus Cristo é a ponte que leva.

0: né? Eu vi uma vez em São Paulo, isso não tá muito, né? Não acontece muito, mas acontece, gente. No poder do nome de Jesus, acontece pessoas sandar, né? Pessoas ser curadas, pessoas ser transformadas. Jesus, a pregação, a gente às vezes prega, evangeliza, e às vezes tem aquela pessoa que é drogado, que é bêbado, que ninguém dá nada. De repente a palavra entra no coração e a pessoa é transformada e vira um pregador, né? É transformado pelo poder do evangelho. Então isso é maravilhoso, gente. Só Jesus tem esse poder. E esse coxo andou, pulou e glorificou a Deus e não voltou mais a ser mendigo, não voltou mais a pedir esmola. Então o bom é que Jesus transforma a vida das pessoas, muda a vida das pessoas. Se você era um cachaceiro, você aceita Jesus, você deixa de ser cachaceiro. Se você era um camarada, né, dependente químico, Deus transforma a sua vida, você deixa de ser dependente químico, né? Se você era um cara violento, Deus transforma você em uma pessoa, né, amável, pessoa, né? Então tudo Deus pode fazer na sua vida. Eu sou ignorante, Jesus transforma a sua ignorância, vai mudar a sua vida. Eu te garanto que Jesus mudará a tua vida. Embora tenha os temperamentos, gente, né? Mas que é sanguíneo, fleumático, né, colérico, né? E o sanguíneo sabe que é mais explosivo, mas é controlado pelo Espírito Santo de Deus. É transformado. A pessoa que aceita Cristo como seu único e suficiente Salvador é transformado. Não existe um outro nome a não ser o nome de Jesus Cristo. Então vamos orar a oração da fé e creio que você pode aí abraçar esse Cristo amado. Esse Cristo que transformou a minha vida há 37 anos atrás, esse Cristo que tem transformado muitas vidas, né? O poder está no nome de Jesus Cristo. Glorioso Deus, eterno Pai, Pai de nosso Senhor e Salvador Jesus Cristo, te louvamos, te agradecemos, Senhor, por este momento tão nobre, tão especial, de estar falando da grandeza que é o teu nome, falando que o Senhor é o Salvador do mundo, o Salvador da humanidade, que o Senhor não faz acepção de pessoas, não há fronteira. O Senhor, ó Deus, vê todo mundo ao mesmo tempo, escuta todo mundo ao mesmo tempo, porque o teu poder vai além, ó Deus, do nosso pensamento, transcende. O teu poder é transcendental. Nós somos limitados, Senhor, mas o Senhor tem poder, ó Deus, para visitar cada necessidade, de visitar cada um em cada localidade, de perto, de longe, onde estiver uma pessoa necessitando, que ouve agora, ó Deus, o teu poder, que ouve, ó Deus, falar que o teu nome é poder, que o teu nome transforma, que o teu nome cura, que o teu nome salva, que o teu nome liberta. O nome de Jesus agora, no nome de Jesus, seja liberto pelo poder que há no nome de Jesus. Ô Pai, em nome de Jesus eu te peço e te agradeço pelas bênçãos e pelas vitórias. Deus, em nome de Jesus, visita com paz, com alegria, com transformação. Isso eu te peço e te agradeço no nome de Jesus. Amém. Deus abençoe, né? E hoje teremos culto na nossa central. Sexta-feira as nossas festividades, de sábado, de sexta a domingo à noite, tá bom, gente? Que Deus abençoe, fique na santa paz do Senhor Jesus, né? E até a próxima quinta-feira, se Deus quiser, estaremos aqui. Mas na quarta-feira, amanhã, tem o programa de segunda a sexta-feira. Daniel, é contigo, meu irmão.
1: Amém, glória a Deus. Está aí palavra abençoada, oração da fé. Tome posse da sua bênção, da sua vitória, no nome de Jesus. Amados, o nosso programa está quase ficando por aqui. Quero agradecer ao nosso pastor presidente, pastor Manuel Messias, mais uma vez aqui no nosso programa, né? Se Deus permitir, ele vai estar aqui de novo aqui essa semana, viu? 14:06, eu encerro o programa agradecendo também aos nossos ouvintes. Você que está nos acompanhando aí na sua casa, você no feriado, está em casa nos ouvindo. Deus abençoe sua vida. 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

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Bom, e para amanhã, ó, amanhã é quarta, né? 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Bom, o programa ficando por aqui, agradecendo a todos vocês pelo carinho, pela audiência. Amanhã estaremos aqui de volta, se o nosso bom, eterno e poderoso Deus nos permitir. Então tenha todos uma tarde abençoada e até amanhã, se Ele assim nos permitir. Tchau, tchau.

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confira a hora certinha na sua Pontal FM. Agora 2:16. Hoje é terça-feira, começando mais uma edição do Boa Tarde Pontal, aqui na sua rádio Pontal FM 91,5, tá bom? Um boa tarde pra você que tá aí no trabalho, você que tá viajando, você que tá dirigindo, você que tá se movimentando pela cidade, onde você estiver, um boa tarde, obrigado pelo carinho, pela audiência. 2:17. Pichote.

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0: disse Iggy, Iggy.
1: Aí o som do Mumuzinho, Raiva nas Outras. Confira a Rádio Pontel FM, agora 2 da tarde, mais 42 minutos. Chegando aí pra gente, Wesley Safadão.

aí o som do Ian, fique com Deus. Sorriso maroto, participação aqui na sua Pontal FM. Confira na setinha, agora pontualmente 3 da tarde. Todo mundo ligado aqui na Pontal, meu amigo Du já chupando geladinho. Tem lugar que chama chup-chup, né, Du? Ali já com geladinho, já ó, pra resfriar o estômago, meu irmão. Geladinho gostoso. Agora, 3 da tarde, mais 1 minuto, já eu volto.

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1: Confira certinho aqui na sua Pontal 311.
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1: 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Chega em unha pintada.

0: Aí o som de Xande Avião, nem sempre será a tentação nossa guerra.
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0: Agora 3:22. Vamos nessa.
2: Tudo com você.
0: Chega no Impérico.

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2: Confira a nossa tia na sua Pontel FM, agora faltando 20 para as 4. 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Ziu, ziu, agora 20 para as 4. João Gustavo e Murilo.
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Ailson Furacão do Forró, aqui na sua Pontal. Quem perde é você. 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Confira na setinha, agora faltando 10 minutinhos para as 4 da tarde. Chega daí, Samba Livre, honra.

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7: Confira a hora certinha aqui na sua Pontal FM 91,5. Agora são exatamente em Carinhanha, 4 da tarde, mais 7 minutos. Tá chegando Rafael Santos.

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0: Agostinho de Jean, Júlio, isso, cê não conta. Pontal, todo mundo tá ligado aqui na sua Ponto FM 91,5. Boa tarde pra você que tá aí no trabalho, nos ouvindo. Muito obrigado pelo carinho, pela audiência. Vamos seguindo com a nossa programação. 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Todo mundo ligado, todo mundo na Pontal 91,5, agora são 4h24.
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0: Chegando Maiara e Maraíza, fora do compasso.

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0: Confira na setinha, na sua Pontal. Agora são 4 da tarde, mais 37 minutos. Chegou atrasado, mas chegou, né, Levi? Eu já tava indo embora, rapaz. Boa tarde, Levi. Levi tá chegando aqui pra falar, tá bom? 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
0: Atenção, Andrezinho, até o Wilson da Jega tá aí, será?
1: Wilson, Andrezinho, Nilson.
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1: 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É pra vender barato. Lulu falou que vai chegar lá meia-noite. Lulu do Fogoso. Que meia-noite tá lá.
0: É, ó, Luluzão, botou aquele canivete de lado.
1: Apertou o cinto, botou canivete, já era, meu amigo. É, tchau.
0: Gente, olha, quinta-feira, mega feirão, feirão das fábricas, Casa Ramalho. 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
0: 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Eris. É difícil de falar. Eris, o Ering. Como é que é, Levi?
1: Erinis.
0: Erinis.
1: É.
0: Não, a gente sabe falar, essa é brincadeira pra me abrilhantar. Bom dia, Erinis. Tudo bom? Bom dia, boa tarde. Tudo bom?
2: Boa tarde, Doacy. Tudo jóia?
0: Vamos
2: boa
0: falar. Tarde. Tudo bom, né? Tranquilo. 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
0: 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Boa tarde, Erinis. 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
1: 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Valeu, Rádio Pontal. 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
0: Valeu, boa tarde pra todo mundo. Vamos lá, Rádio Pontal, agora 4h45, tá chegando, Nego Trufa, Baile da Ponta, cantando pra gente.
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3: É, essa daqui eu só vou lançar, porque ela falou assim que queria botar no Baile do Panta. Aí não tive como, tive que falar, vou lançar, vou ter que lançar essa. Ela quer a tropa, eu sei que ela quer a tropa. Neguinho, ela quer a tropa. Ô Nabinha, brota no Baile do Panta, vem pra minha favela que cê cria esperança. É, mas não se ilude, que aqui os moleque é ruim, tá?

Rock 10, Amor dos Outros, aqui na sua Pontal FM. Faltando 10 minutinhos para 5 da tarde, vou ficando por aqui. Muito obrigado pelo carinho, pela audiência. Continue ligados aqui na Pontal 91,5, a melhor rádio da região. Grande abraço e até amanhã, às 4:30 da manhã. Tchau, tchau. 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

0: da relatoria do presidente do CNJ e do STF, Carolina Chaves.
1: Para Fachin, a medida tem como objetivo ampliar a fiscalização dos pagamentos a magistrados.
2: Um contra-cheque por magistrado. Afinal, o que se paga com dinheiro público não pode se esconder em múltiplas folhas. E nesse sentido, o contra-cheque único permitirá uma maior transparência de todos os recebimentos.
1: Com essa resolução, cada magistrado só poderá receber um único documento com detalhamento de salário e de verbas indenizatórias, sem uso de folhas suplementares. O contra-cheque único vai deixar explícito o valor efetivamente pago na conta de cada magistrado.
3: Mantida a decisão que determinou o fim da aposentadoria compulsória remunerada como penalidade máxima imposta a juízes.
0: O entendimento é da primeira turma do Supremo Tribunal Federal, Marta Ferreira.
4: Em março deste ano, o ministro Flávio Dino, relator do caso, determinou que o Conselho Nacional de Justiça deverá aplicar a perda do cargo de magistrado e a consequente perda de salário como a maior punição por violações disciplinares. Segundo ele, infrações graves devem ser punidas com a perda do cargo de acordo com a interpretação da reforma da Previdência promovida pela Emenda Constitucional 103 de 2019. A decisão foi contestada e analisada pela primeira turma do Supremo. A primeira turma, então, negou provimento ao recurso e, com isso, fica mantida a decisão que afastou a aposentadoria compulsória remunerada como sanção disciplinar máxima aplicável a magistrados.
3: Presidente do STJ suspende efeitos de liminar que havia paralisado o concurso público para promotor de justiça substituto do Ministério Público de Mato Grosso.
0: O edital prevê a aplicação da prova objetiva em Cuiabá e São Paulo no dia 14 de junho. Fátima Uchoa.
5: Um candidato impetrou mandado de segurança alegando, entre outros pontos, violação do princípio da isonomia por suposta desigualdade entre candidatos de diferentes regiões do país. O Tribunal de Justiça de Mato Grosso concedeu a liminar, mas o presidente do STJ, ministro Herman Benjamin, destacou que o adiamento repentino da prova, além de causar prejuízos aos candidatos já inscritos, comprometeria o cronograma do concurso, obrigaria a administração a reorganizar todas as etapas do certame e retardar a recomposição do quadro funcional do Ministério Público Estadual. Com a suspensão da liminar, fica mantida a prova objetiva para 14 de junho, tanto na capital mato-grossense quanto na capital paulista.
3: Entrou em vigor a nova regra que obriga empresas a prevenir riscos à saúde mental no ambiente de trabalho.
0: A atualização da norma regulamentadora 1 passa a incluir os riscos psicossociais no gerenciamento das empresas. Anderson Conrado.
6: A partir de agora, empresas e órgãos públicos terão de identificar e controlar situações que possam afetar a saúde mental dos trabalhadores. Entre os fatores estão assédio, pressão excessiva por metas, jornadas prolongadas e sobrecarga no trabalho. Para a Justiça do Trabalho, a nova norma reforça a importância da prevenção e da criação de ambientes de trabalho mais saudáveis.
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3: Uma boa noite.
0: E até amanhã.
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9: Eu sou Paula Groba.
10: E eu sou Humberto Pinheiro.
9: E estes são os destaques de hoje do Jornal do Senado, que começa agora.
10: Aprovada a medida provisória que garante reajuste de 5,4% no piso salarial de professores da educação básica.
9: Avança projeto que limita bloqueios de repasses federais a estados e municípios.
10: Comissão aprova a convocação de presidente do Banco de Brasília para explicar operações com o Banco Master.
9: Boa noite.
11: Boa noite.
9: Uma vitória para a educação. O Senado aprovou a medida provisória que prevê aumento de 5,4% no piso salarial dos professores da educação básica. O texto fixa o valor de 2026 em R$ 5.130,63.
10: A proposta busca dar mais segurança aos educadores e reforçar a valorização da carreira docente em todo o país. Mais informações com o repórter Pedro Pincer.
12: O Senado aprovou uma medida provisória que determina piso salarial de R$ 5.130,63 para os professores da educação básica pública em 2026, um reajuste de 5,4% em relação ao piso anterior. De acordo com a medida, o reajuste passará a considerar a inflação do ano anterior, medida pelo INPC, somada a 50% da média de crescimento das receitas do Fundeb nos 5 anos anteriores. A relatora, senadora professora Dorinha Seabra, do União do Tocantins, destacou a importância de valorizar o trabalho dos docentes.
13: Esse é o nosso apelo para que, a partir do piso, as carreiras sejam reorganizadas nos diferentes municípios brasileiros e nossos estados.
12: Se aplicada por todos os entes federativos, a nova regra deve gerar um impacto de R$ 6,4 bilhões em 2026. As receitas do Fundeb, que financiam 70% dos salários dos professores, cresceram 120% em termos reais entre 2020 e 2026. O texto segue agora para a sanção presidencial.
9: E a proteção às mulheres vítimas de violência doméstica foi ampliada. O plenário aprovou uma proposta que dá mais tempo para que elas denunciem os agressores.
10: O projeto aprovado hoje aumenta de 6 meses para 1 ano o prazo para a apresentação de queixa ou representação criminal, reconhecendo as dificuldades enfrentadas por muitas vítimas para romper o ciclo da violência. O repórter Alexandre Campos tem os detalhes.
14: A senadora professora Dorinha Seabra, do União do Tocantins, que foi relatora da proposta na Comissão de Constituição e Justiça, lembrou que muitas vezes a vítima tem laços afetivos com o agressor. Por isso, o tempo maior para apresentar a queixa é necessário para que ela vença o medo e tome a iniciativa de buscar a ação do poder público.
15: Nós lutamos o tempo todo, evitando situações que possam ser utilizadas como estratégias para tirar o direito da mulher ou deter a justiça instalada numa situação de violência.
14: Opinião semelhante tem a senadora Damaris Alves, do Republicanos do Distrito Federal, relatora do projeto na Comissão de Direitos Humanos.
16: Essa mulher, quando está se sentindo mais segura, às vezes num novo emprego, numa nova casa, ela vai ter maturidade, equilíbrio para fazer a denúncia. Então, a gente precisa estender esse espaço, esse tempo, para que ela faça a denúncia da violência.
14: Nos casos de ação penal pública, quando o Ministério Público não oferecer a denúncia, a vítima também passa a ter o direito de queixa ou representação contra o autor do crime no prazo de 12 meses. O projeto segue para a sanção presidencial.
9: O senador Eduardo Girão, do Novo do Ceará, defendeu a regulamentação do ensino domiciliar na educação básica, o homeschooling. Ele criticou a condenação de um casal em São Paulo por abandono intelectual e afirmou que a falta de regras claras gera insegurança jurídica para as famílias.
10: Girão também argumentou que o ensino em casa pode ser necessário para crianças com autismo, depressão, transtornos de aprendizagem ou vítimas de bullying.
17: Defender o homeschooling não significa absolutamente atacar a escola tradicional. Significa reconhecer que nenhuma sociedade livre pode impor um único modelo educacional para todas as famílias e para todas as crianças.
9: Na mesma linha, o senador Hermes Klan, do PL de Santa Catarina, cobrou a votação do projeto que regulamenta o ensino domiciliar na educação básica. Segundo ele, a proposta garante segurança jurídica, fiscalização e transparência para o homeschooling, além de equilibrar a liberdade das famílias com o dever do Estado de garantir a educação.
10: Klan também criticou a demora do Senado em analisar o texto aprovado pela Câmara em 2022.
18: Preserva o interesse público na qualidade pedagógica e na proteção contra abusos e no desenvolvimento integral da criança. O projeto chegou ao Senado Federal em 2022. Já deveria ter sido submetido à deliberação final desta Casa.
9: Comissão de Assuntos Econômicos do Senado aprovou a convocação do presidente do Banco de Brasília, Nelson Antônio de Souza, para explicar as operações realizadas com o Banco Master. O depoimento deve ocorrer na próxima terça-feira. A decisão foi tomada após o presidente da Caixa, senador Renan Calheiros, do MDB de Alagoas, afirmar que o dirigente do BRB condicionou a ida ao Senado à publicação do balanço financeiro do banco.
10: O pedido de convocação foi apresentado pela senadora Damares Alves, do Republicanos do Distrito Federal, que cobra esclarecimentos sobre as operações e os impactos financeiros envolvendo o Banco Master.
9: Hoje, a comissão também aprovou um projeto que obriga a Comissão de Valores Mobiliários a apresentar todo semestre um relatório sobre a sua atuação. O projeto ainda aguarda votação em turno suplementar. Durante a votação, o caso do Banco Master foi citado pelos senadores Jaime Bagatoli, do PL de Rondônia, e Damares Alves, do Republicanos do Distrito Federal.
11: Senadora Tereza Cristina, se nós tivéssemos uma CVM, ele estivesse fiscalizando, nós não tínhamos chegado nessa situação que o Banco Master chegou.
16: Somos o órgão fiscalizador e essa comissão é órgão fiscalizador. E a CVM não compartilhava informações com a gente. Eu tenho certeza que se nós tivéssemos, como cai nessa questão do Banco Master, sido acionados institucionalmente, nós teríamos feito alguma coisa.
10: Avançou no Senado o projeto que limita o bloqueio de recursos dos fundos de participação dos municípios e dos estados.
9: A proposta aprovada na Comissão de Desenvolvimento Regional busca a liberação desses recursos para setores essenciais, especialmente nas cidades pequenas. Repórter Patrícia Oliveira.
19: Para pagar dívidas previdenciárias, a União poderá reter no máximo 5% de cada parcela dos fundos de participação dos municípios e dos estados. A proposta do senador Rogério Carvalho, do PT de Sergipe, busca evitar que o bloqueio desses repasses federais afete principalmente cidades com até 50 mil habitantes e comprometam áreas como saúde, educação e infraestrutura. Segundo o relatório da senadora professora Dorinha Seabra, do União do Tocantins, para cerca de um quarto dos municípios brasileiros, essas retenções variam entre 5 bilhões e 7 bilhões de reais por ano.
20: Ao estabelecer o teto de 5%, a proposta alinha a regularização das dívidas previdenciárias com a capacidade financeira dos estados e municípios.
19: A proposta altera a lei do custeio da Seguridade Social e segue agora para a decisão final na Comissão de Assuntos Econômicos.
10: E os Centros Federais de Educação Tecnológica de Minas Gerais e do Rio de Janeiro podem se transformar em universidades tecnológicas federais.
9: É o que define uma proposta aprovada pela Comissão de Educação do Senado, que seguiu para análise do plenário. Repórter Rodrigo Rezende.
21: A mudança na estrutura acadêmica dos Cefetes Mineiro e Fluminense foi aprovada pela Comissão de Educação do Senado. O relator da proposta, senador Camilo Santana, do PT do Ceará, ressaltou que essas instituições sofreram transformações significativas nos últimos anos e, por isso, merecem a mudança.
22: Ao longo das últimas décadas, ambas ampliaram significativamente sua atuação na educação superior, na pós-graduação e na pesquisa aplicada, assumindo perfil acadêmico compatível com o modelo de universidades tecnológicas federais.
21: Conrado Rodrigues, vice-diretor-geral do Cefet de Minas Gerais, explicou como a mudança impacta a organização dos centros de ensino.
23: Ele faz com que os dois Cefetes deixem de fazer parte da matriz orçamentária da Secretaria de Educação Tecnológica, CETEC, passe a fazer parte da matriz orçamentária da Secretaria de Ensino Superior, a SESU, o que é uma matriz orçamentária mais compatível com o que as duas instituições são.
21: Além das sedes nas capitais de Minas e do Rio, os Cefetes possuem diversas unidades em cidades do interior, que seriam transformadas em campus das novas universidades. O projeto segue para análise do plenário do Senado.
10: Edição de Paula Groba e trabalhos técnicos de Eliseu Caires. O Jornal do Senado fica por aqui. Acompanhe agora as notícias da Câmara dos Deputados. Boa noite.
9: Boa noite e até amanhã.
7: Jornal Câmara dos Deputados. Proposta disponibiliza recursos para ações contra alagamento nas cidades.
24: Avança enquadramento da profissão de vigilante como atividade de risco.
7: Deputados opinam sobre projeto que reduz a jornada de trabalho semanal.
25: Boa
1: Boa noite. Pastor Henrique Vieira, do pessoal do Rio de Janeiro, sustenta que interesses econômicos estariam atrasando o fim da escala 6x1. Segundo o deputado, a mobilização popular e o apoio do governo federal fortalecem o debate sobre redução da jornada sem corte salarial.
2: Pastor Henrique Vieira defende a aprovação da proposta, argumentando que a mudança é necessária para melhorar o cotidiano dos trabalhadores. O parlamentar menciona relatos de exaustão física e emocional, especialmente entre mulheres e mães solo.
1: Nito Tato, do PT de São Paulo, critica a resistência de parte do Congresso ao fim da escala 6x1. O parlamentar acredita que a redução da carga horária sem diminuição salarial pode estimular a geração de empregos e movimentar a economia.
2: Para Nilton Tato, a Câmara pode dar um passo histórico na construção de uma legislação que traga mais qualidade de vida para os trabalhadores. Ele afirma que a alteração do regime laboral vai permitir mais tempo para descanso, convivência familiar, lazer e cuidados pessoais.
1: Luiz Lima, do Novo, do Rio de Janeiro, manifesta preocupação com a proposta que acaba com a jornada de trabalho 6x1. Embora reconheça que o novo modelo possa trazer benefícios ao trabalhador, o deputado critica o impedimento legal para o exercício de atividades no sexto dia da semana.
2: Na visão de Luiz Lima, a medida interfere na liberdade individual e prejudica diretamente cerca de 10 milhões de trabalhadores comissionados como vendedores. O parlamentar defende que o Congresso preserve a possibilidade de complementação da renda familiar.
1: Tadeu Venere, do PT do Paraná, demonstrou sua surpresa com a postura de deputados que usam a tribuna para criticar o projeto que reduz a jornada de trabalho no país.
2: Na avaliação do parlamentar, mais do que meritória, a proposta é justa e vai trazer dignidade ao trabalhador com tempo para o descanso, lazer e convívio familiar. Para Tadeu Venere, o regime de escravidão imposto por uma jornada exaustiva e mão de obra quase gratuita ficou no passado.
1: Patrus Ananias, do PT de Minas Gerais, também condena os críticos da redução da jornada de trabalho. O parlamentar afirmou que resistência à proposta demonstra o posicionamento daqueles que ainda estão presos ao passado e usam hoje os mesmos argumentos impostos à época da escravidão.
2: Patrus Ananias também parabenizou os empresários brasileiros comprometidos com o bem-estar do trabalhador. Segundo o parlamentar, 5 dias de trabalho e 2 de descanso vão promover o avanço para toda a sociedade brasileira, longe do coronelismo do passado.
1: Murilo Gouveia, do PSDB Fluminense, também defendeu a redução da jornada de trabalho no país. Na avaliação dele, é preciso garantir aos trabalhadores um equilíbrio entre as atividades laborais e a sua vida pessoal.
2: O parlamentar assegurou que a redução nos dias de trabalho vai criar um ambiente mais produtivo e digno ao trabalhador. Hoje, na visão de Murilo Gouveia, os dias exigidos são penosos aos trabalhadores, restringindo momentos de descanso e de cuidado da própria saúde.
1: Helder Salomão, do PT do Espírito Santo, aponta que o relatório da Comissão Especial da PEC do fim da escala 6x1 prevê uma transição da jornada semanal, com redução para 40 horas após 12 meses de vigência da lei. Ele lamenta pedido de vista que adiou a votação da matéria.
2: Helder Salomão defende a aprovação da proposta como forma de garantir 2 dias de descanso aos trabalhadores brasileiros. Ele argumenta que jornadas excessivas aumentam o risco de adoecimento, reduzem a produtividade e prejudicam a convivência familiar.
1: Sérgio Turra, do PP do Rio Grande do Sul, critica o fim da escala 6x1 sem período de transição. O congressista avalia que a mudança, sem uma fase de adequação mais longa, pode prejudicar trabalhadores de menor renda e elevar custos para setores mais vulneráveis da economia.
2: Sérgio Turra pede que o Congresso discuta por mais tempo a redução da jornada semanal, levando em conta as diferenças entre grandes empresas e pequenos negócios. Ele avalia que medidas adotadas sem cautela podem ampliar a informalidade em vez de garantir empregos protegidos.
1: E o relatório sobre a jornada de trabalho pode ser votado ainda esta semana na comissão especial que analisa o tema. O relator propõe o fim da escala 6x1 com 40 horas semanais e transição de 14 meses.
2: O repórter Murilo Souza tem mais informações sobre o texto.
4: O relator da Comissão Especial da Câmara dos Deputados sobre o fim da escala 6x1, deputado Léo Prates, do Republicanos da Bahia, apresentou nesta segunda-feira seu parecer recomendando a redução da jornada de trabalho no país para 40 horas semanais, sem redução salarial e com 2 dias de descanso por semana, um deles preferencialmente aos domingos. A medida está prevista em uma proposta de emenda à Constituição que deverá ser votada pelo colegiado na próxima quarta-feira e, em seguida, pelo pelo plenário da Câmara, antes de seguir para o Senado. Um pedido de vista adiou a votação da PEC na comissão especial nesta segunda-feira. Pela proposta, 60 dias após a promulgação da nova emenda constitucional, o limite da jornada de trabalho cai para 42 horas semanais, já com repouso remunerado de 2 dias por semana. 12 meses após essa etapa, o limite será fixado definitivamente em 40 horas semanais. O texto é a versão do relator para 2 propostas de emenda à Constituição que previam a redução de jornada de trabalho no país para 36 horas semanais. No parecer, Prates argumenta que a transição para 36 horas semanais deve ser gradual e apoiada por políticas públicas, negociação coletiva e incentivo à produtividade.
0: Com a implementação progressiva, estamos permitindo que as empresas e setores planejem os investimentos em tecnologia e na reorganização operacional, em vez de recorrerem imediatamente a eventuais cortes de empregos ou repasse dos custos aos consumidores.
4: A proposta de emenda à Constituição mantém a possibilidade de compensação de horários e de redução de jornada por acordo coletivo, inclusive para regimes diferenciados, como trabalhadores com escalas específicas ou de setores essenciais ou de atividade contínua, de áreas como saúde, segurança, transporte e limpeza urbana. Para pequenos negócios, como MEIs, microempresas e empresas de pequeno porte, a proposta prevê regras específicas para reduzir os impactos da mudança, desde que os empregos sejam preservados. Já profissionais com alta qualificação e salário elevado poderão ter mais flexibilidade na jornada. E nos contratos públicos e terceirizados, a redução só valerá após aditivo contratual. Da Rádio Câmara de Brasília, Murilo Souza.
7: Economia.
1: Tony de Paula, do PSD do Rio de Janeiro, elogia o programa Gás do Povo, iniciativa do governo federal que atende milhões de famílias no país. No entanto, ele alerta para a exigência de que os vasilhames de gás sejam recarregados apenas em fornecedores parceiros das distribuidoras.
2: Para o Tony de Paula, essa prática configura um monopólio de poucas empresas e encarece o custo para a população que fica refém das marcas. O parlamentar pede ao governo que reveja as regras atuais e abra o mercado para a livre concorrência.
7: Habitação.
1: Charles Fernandes, do PSD da Bahia, solicitou ao governo federal a construção de 150 moradias do programa Minha Casa Minha Vida no distrito de Mutans, em Guanambi. Ele explica que a iniciativa busca atender famílias em situação de vulnerabilidade habitacional.
2: Charles Fernandes defende políticas habitacionais como forma de reduzir o déficit de moradia no país. Na visão do deputado, a casa própria representa dignidade, segurança e melhores condições de vida para as famílias.
7: Trabalho.
1: O projeto estabelece como atividade perigosa a profissão de vigilante, o que pode trazer benefícios para a categoria em termos de políticas públicas. A reportagem é de Júlia Lopes.
3: A Comissão de Trabalho aprovou o projeto de lei que reconhece a profissão de vigilante como atividade de risco. A proposta, de autoria do deputado delegado Marcelo Freitas, do União Mineiro, altera o Estatuto da Segurança Privada e estabelece a atividade como perigosa devido à alta exposição ao risco de quem a exerce, independente da utilização ou não de arma de fogo. A norma regulamentadora 16 da Consolidação das Leis de Trabalho, a CLT, define como atividades perigosas aquelas que expõem o trabalhador a condições que podem comprometer sua segurança, saúde física ou mental durante o exercício da função. Essas atividades são classificadas de acordo com o nível e o tipo de risco a que o profissional está sujeito. Atualmente, as ocupações consideradas de risco pela legislação incluem a construção civil, a mineração, a segurança pública, o transporte rodoviário e a indústria elétrica. Para o relator do projeto, deputado Capitão Alden, do PL, da Bahia, o reconhecimento da atividade do vigilante como de alto risco não apenas valoriza o profissional, como também pode contribuir para a formulação de políticas públicas que garantem melhores condições de trabalho à categoria.
5: Grande parte dos profissionais não recebem auxílios ou indenizações em caso de invalidez ou morte. Isso, muitas vezes, é uma concessão de uma ou outra empresa. Mas isso, não estando previsto em lei, faz com que esse profissional fique à mercê dessas empresas. Então, isso é um ganho importante.
3: O texto também destaca que o vigilante é muitas vezes o único elo entre a criminalidade e a sociedade, principalmente em locais onde a presença policial é limitada. Além dos riscos físicos, a pressão constante de atuar em situações de perigo pode resultar em estresse e outros problemas de saúde mental. O projeto segue agora para análise na Comissão de Segurança Pública e Combate ao Crime Organizado. Da Rádio Câmara de Brasília, Júlia Lopes.
6: Segurança Pública.
2: Aloysio Mendes, do Republicanos do Maranhão, afirmou que o Senado é omisso ao não votar a PEC da segurança pública, mesmo diante do avanço do crime organizado no país.
1: Segundo Aloysio Mendes, a imprensa cobrou a aprovação das mudanças. A Câmara fez sua parte ao aprovar a matéria, mas os senadores não avançaram na votação da proposta, a exemplo do que ocorreu com a matéria para diminuir a idade penal.
2: Coronel Ulisses, do União, presta homenagem aos 110 anos da Polícia Militar do Acre. O parlamentar exalta o trabalho dos policiais na proteção da população, especialmente em comunidades isoladas e regiões de fronteira.
1: Ex-comandante-geral da PM acreana, Coronel Ulisses defende a valorização dos profissionais da segurança pública. Ele também sugere melhorias na estrutura, mais treinamento e a aquisição de equipamentos mais modernos.
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6: Comissões.
2: Comissão aprova projeto que cria novo modelo para a incorporação de tecnologias no Sistema Único de Saúde. A repórter Daniela Lessa nos conta como funciona a proposta.
12: A Comissão de Saúde da Câmara dos Deputados aprovou o projeto que cria um novo modelo para a incorporação de tecnologias no Sistema Único de Saúde, o SUS. A proposta institui os chamados acordos de compartilhamento de risco, mecanismo que permite ao poder público adquirir medicamentos, equipamentos e outros tratamentos novos, condicionando o pagamento aos resultados que eles apresentarem na prática. O projeto que altera a Lei Orgânica da Saúde é de autoria do deputado Eduardo da Fonte, do PP de Pernambuco. O relator na Comissão de Saúde, deputado Rafael Simões, do União de Minas Gerais, apresentou um texto alternativo que ampliou o alcance dos acordos. Segundo ele, o modelo permite acelerar o acesso da população a tratamentos inovadores, ao mesmo tempo em que protege o orçamento público.
13: Para que as pessoas hoje possam acessar uma nova tecnologia, há necessidade que isso passe pela aprovação do Ministério da Saúde. E esse é um processo longo. Então, no compartilhamento de risco, nós vamos ter condições de adquirir esses materiais, principalmente os remédios, e avaliar se de fato esse remédio fez o efeito que era prometido. Se ele não fez o efeito, não tem o pagamento. Então, isso possibilita que o Ministério tem aí uma capacidade, inclusive financeira, maior do que acontece hoje, onde nós temos a judicialização muito grande na saúde.
12: O acordo de compartilhamento de risco funciona assim. O governo passa a ter a possibilidade de comprar medicamentos ou equipamentos inovadores e acompanhar ao longo do tempo se eles realmente entregam os resultados prometidos. Se o tratamento não funcionar como esperado, o pagamento pode ser reduzido ou até não acontecer. Segundo o relator Rafael Simões, o modelo ajuda a enfrentar um problema recorrente na saúde pública, que é o alto custo de tecnologias novas, muitas vezes incorporadas por meio de decisões judiciais, sem comprovação suficiente de eficácia. O projeto, que cria um novo modelo para incorporação de tecnologias no SUS, agora será analisado pela Comissão de Constituição e Justiça e de Cidadania. Da Rádio Câmara de Brasília, Daniele Lessa.
6: Saúde.
1: Soraya Santos, do PL do Rio de Janeiro, critica uma cartilha do SUS voltada para gestantes, questionando a substituição da palavra mãe pela expressão pessoas que gestam. Ela diz que o material desconsidera a experiência da maternidade e o papel das mulheres durante a gestação.
2: Soraya Santos também condena outros conteúdos da cartilha relacionados à interrupção da gravidez. A parlamentar acredita que o foco do material deveria estar na orientação sobre pré-natal, parto, puerpério e cuidados com a saúde materna e do bebê.
1: Lucas Redecker, do PSD, comemora o convênio do governo do Rio Grande do Sul com instituições de saúde para realizar mais testes do pezinho no estado. Ele afirma que a medida amplia o diagnóstico de atrofia muscular espinhal e de imunodeficiências primárias em recém-nascidos.
2: Lucas Redecker ressalta que a detecção precoce dessas doenças permite iniciar o tratamento dentro do prazo previsto pelo SUS. Ele pede que o governo federal estabeleça prazos para que todos os estados implementem 5 fases do teste. Do pezinho.
1: Rodrigo Hollenberg, do PSB do Distrito Federal, comemora a inclusão na pauta de votações de projeto que prevê direitos para pessoas com diabetes mellitus tipo 1. O parlamentar assinala que a proposta garante acesso a medicamentos e demais insumos necessários ao tratamento.
2: Rodrigo Hollenberg explica que a proposta também prevê pausas na escola, no trabalho e em provas de concurso para que a pessoa possa monitorar a glicemia. Ele acrescenta que o acesso a apoios financeiros dependerá de avaliação biopsicossocial, conforme regras da legislação. 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
6: Meio Ambiente.
1: A prevenção a enchentes pode ganhar mais recursos a partir de proposta que está sendo examinada na Câmara. Acompanhe a reportagem de Maria Neves.
11: A Comissão de Meio Ambiente e Desenvolvimento Sustentável da Câmara dos Deputados aprovou o projeto que destina recursos do Fundo Nacional sobre Mudanças do Clima a ações para conter alagamentos e inundações nas cidades brasileiras. O texto original da deputada Dandara, do PT de Minas Gerais, determinava que o poder público deveria financiar a criação das chamadas cidades esponjas, que adotam medidas como pavimentação permeável e reflorestamento para absorver a água das chuvas. A deputada Leda Borges, do PSDB de Goiás, no entanto, modificou a redação para prever apenas a destinação de verbas para o enfrentamento a inundações e alagamentos em ambientes urbanos. De acordo com a parlamentar, a lei que criou o Fundo sobre Mudança do Clima atribui apenas ao Poder Executivo Federal a competência para decidir sobre a utilização dos recursos. Leda Borges argumenta que a proposta é importante devido aos desastres provocados pelas mudanças climáticas.
14: Nos últimos anos, inundações e alagamentos passaram a ocorrer de forma recorrente em diversos municípios brasileiros. Tais eventos resultam não apenas em expressivos prejuízos econômicos, como também comprometem a infraestrutura urbana, a mobilidade, a saúde pública e, lamentavelmente, provocam perdas humanas, sobretudo em regiões mais vulneráveis.
11: Ao apresentar o projeto, a deputada Dandara explicou que o conceito de cidade esponja foi criado pelo arquiteto e urbanista chinês Kongjian Yu. Segundo relatou, o chinês se inspirou nas práticas tradicionais de populações asiáticas para conviver com as chuvas torrenciais no período das monções. A ideia é criar condições para que parte da água das chuvas seja reabsorvida o mais rapidamente possível pelo solo, de modo a evitar alagamentos e enchentes. O projeto que destina recursos do Fundo Nacional sobre Mudança do Clima para combater enchentes e alagamentos em ambientes urbanos ainda será analisado pelas comissões de Finanças e Tributação e de Constituição e Justiça. Da Rádio Câmara de Brasília, Maria Neves.
2: Homenagem. Gilson Daniel do Podemos registra a realização da Festa do Divino Espírito Santo em Viana, no Espírito Santo. O deputado destaca a celebração de missa na matriz da cidade e convida a população para participar da programação elaborada pela Prefeitura.
1: Termina agora o Jornal Câmara dos Deputados com trabalhos técnicos de Everson Urani e apresentação de José Carlos Andrade e Márcio Aquilissardi. Uma boa noite para você.
2: Ótima noite. A Voz do Brasil volta amanhã.
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